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3: O presidente Luiz Inácio Lula da Silva afirmou que o Brasil está aberto a parcerias internacionais para a exploração de terras raras. Segundo o presidente, uma possível associação com os Estados Unidos está no radar do governo federal. Apesar do aceno positivo para o mercado externo, Lula destacou que qualquer acordo dependerá de condições

0: Lula destacou que qualquer acordo dependerá de condições rigorosas. O presidente enfatizou que o Brasil não abre mão de sua soberania e que as negociações só avançarão se os interesses nacionais forem plenamente respeitados.
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3: 9:06.
4: Boa noite.
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4: 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Uma mudança aguardada por milhões de trabalhadores brasileiros acaba de dar um passo decisivo em Brasília. O governo federal e a Câmara dos Deputados fecharam um acordo para colocar fim à polêmica escala de trabalho de 6 dias de atuação para 1 de descanso. Além de extinguir o modelo 6x1, o texto acordado entre as lideranças políticas prevê a adoção de uma jornada máxima de 40 horas semanais no país. A medida promete reconfigurar as relações trabalhistas e agora segue para os próximos trâmites no Congresso Nacional.
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6: 9:24.
7: Boa noite.
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0: Nove e 43.
4: Boa noite.
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2: Com essas, a gente encerra a edição de hoje do Love Music. Que bom ter você sempre com a gente aqui ligadinhos. Na próxima edição, estaremos de volta com mais canções para você. Beijos e até lá.
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3: Boa noite.

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1: Oi, amigo ouvinte. Que prazer tê-los aqui na nossa programação. Mais um Falando de Amor, começando a partir de agora. Eu sou a Aline Mota e vamos juntos viajar, abrir aquele baú e recordar grandes canções. Do passado ou do presente, não importa. É romantismo, a gente manda aqui pra você. Porque o passado não importa mais, o futuro ainda pertence a Deus. O hoje é o que tá valendo pra agora. É o que tem pra hoje, né? Já dizia o ditado. Sejam todos bem-vindos. 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
6: Hora Certa.
7: 22:35.
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10: É delícia, gosto muito. Abro mais uma sequência pra você do Falando de Amor. Já estamos de volta, confere com a gente gostosamente aqui na programação.
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5: Hora certa. 22 horas e 51 minutos.
6: Boa noite.
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8: De volta estou com você, de volta com as melhores. Vamos então continuar viajando no mundo romântico, porque eu preciso do seu carinho, do seu amor, da sua atenção. Eu preciso que você cuide de mim, só de mim. Vamos então cuidar de você com as melhores músicas.
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9: Hora certa!
10: 23 horas e 6 minutos.
11: Boa noite.
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13: Eita, que eu estou de volta com você que está aqui no romantismo. Beijo para todo mundo. Continua com a gente na programação.
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4: Hora certa!
5: 23 horas e 18 minutos.
6: Boa noite.
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8: Muito bem, já estamos de volta com mais romantismo só pra você. E você, conseguiu fazer o coração de alguém sentir algo a mais do que amor? Amor já é um sentimento muito bom, né? É um sentimento forte, é intenso, é verdadeiro. Um sentimento muito além da vida. É muito além do que o próprio amor.
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4: 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São elas que garantem boa visibilidade para o motorista na chuva. 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
6: Hora Certa.
7: 23:31.
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9: Já estamos de volta aqui, naquela programação que você faz questão de seguir, né? Siga nossas redes sociais, a emissora tá aqui, ó, com uma programação maravilhosa pra você. Nosso site tá aí com todas as informações dos horários, locutores, enfim. Vamos seguir com aquela programação romântica aqui pra você.
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1: Hora certa! 23 horas e 48 minutos.
2: Boa noite.
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4: Eita, que eu estou de volta com você que está aqui no romantismo. Beijo para todo mundo. Continua com a gente na programação.
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5: Hora certa.
6: 0:02.
7: Boa noite.
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9: É isso aí, já estamos de volta com você, amigo ouvinte, na programação romântica do seu rádio.
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4: 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Quando estiver em outra cidade, vai ser preciso arriscar na hora de abastecer, já que não poderá contar com seu posto de confiança. 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
5: Hora certa!
6: 0h17.
7: Boa noite.
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9: Mais um bloco chegando para você.

0: aqui no Falando de Amor, eu sou Aline Mota e estou aqui só mandando as melhores pra você.
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1: Amores meus, eu fico por aqui. Volto na próxima edição com mais, já contando com a sua participação. Muito obrigada e até a próxima. Tchau, tchau.
0: O Falando de Amor termina aqui. Até nossa próxima edição.

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1: Olá, ouvintes. É muito comum no dia a dia, na correria da vida, pessoas necessitadas atravessarem o nosso caminho e por algum motivo acabamos não dando a elas a atenção necessária. Em Provérbios capítulo 21, versículo 13, está escrito que o que tapa os ouvidos ao clamor do pobre também clamará e não será ouvido. É preciso ouvir o grito de socorro dos necessitados, é preciso atentar para aqueles que estão à margem da sociedade precisando de socorro. Isso também é evangelho, isso também é ser cristão. Está escrito na palavra de Deus, a fé sem obras, ela é morta. A fé deve estar acompanhada de obras. Que Deus te abençoe, um grande abraço e até o próximo momento.
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0: que o que tapa os ouvidos ao clamor do pobre também clamará e não será ouvido. É preciso ouvir o grito de socorro dos necessitados, é preciso atentar para aqueles que estão à margem da sociedade precisando de socorro. Isso também é evangelho, isso também é ser cristão. Está escrito na palavra de Deus: a fé sem obras, ela é morta. A fé deve estar acompanhado de obras. Que Deus te abençoe, um grande abraço e até o próximo momento.
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1: Olá, ouvintes. É muito comum no dia a dia, na correria da vida, pessoas necessitadas atravessarem o nosso caminho e por algum motivo acabamos não dando a elas a atenção necessária. Em Provérbios capítulo 21, versículo 13, está escrito que o que tapa os ouvidos ao clamor do pobre também clamará e não será ouvido. É preciso ouvir o grito de socorro dos necessitados. É preciso atentar para aqueles que estão à margem da sociedade precisando de socorro. Isso também é evangelho. Isso também é ser cristão. Está escrito na palavra de Deus: a fé sem obras, ela é morta. A fé deve estar acompanhada de obras. Que Deus te abençoe, um grande abraço e até o próximo momento.
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mas não sei o que dizer a você. 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
1: Bom dia.

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1: Olá, ouvintes. É muito comum no dia a dia, na correria da vida, pessoas necessitadas atravessarem o nosso caminho e por algum motivo acabamos não dando a elas a atenção necessária. Em Provérbios capítulo 21, versículo 13, está escrito que o que tapa os ouvidos ao clamor do pobre também clamará e não será ouvido. É preciso ouvir o grito de socorro dos necessitados. É preciso atentar para aqueles que estão à margem da sociedade precisando de socorro. Isso também é evangelho. Isso também é ser cristão. Está escrito na palavra de Deus, a fé sem obras, ela é morta. A fé deve estar acompanhada de obras. Que Deus te abençoe, um grande abraço e até o próximo momento.
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0: natural nós sonharmos, nós corrermos atrás dos nossos sonhos e esperarmos um futuro maravilhoso, de acordo com as bênçãos e a graça de Deus. Contudo, é preciso prestar muita atenção. Em Provérbios capítulo 27, versículo 1, está escrito: não conte vantagem a respeito dos seus planos para o futuro, pois você não sabe o que vai acontecer amanhã. É preciso sonhar, é preciso correr atrás, é preciso buscar, mas não pode vantagem a respeito dos seus planos para o futuro, pois você não sabe o que vai acontecer amanhã. É preciso sonhar, é preciso correr atrás, é preciso buscar, mas não podemos correr o risco de contar vitória ou cantar vitória antes da hora. Cuidado! Que Deus abençoe você e até o nosso próximo Um Minuto com Deus.
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Eu não conseguiria cantar se não fosse vocês aí dando força. Obrigado, viu, gente?

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3: Hora certa.
4: 5:18.

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Abençoada seja a nossa quarta-feira. Bom dia! Olá, pessoal, bom dia! Bom dia pra você, meu amigo. Você, minha amiga, tudo bem? Como é que você tá? Tudo bem com você? Espero que sim, espero que você esteja bem. Para começarmos a nossa quarta-feira, hoje 20 de maio de 2026, estamos na metade da semana. E como é bom saber que tem tanta gente acompanhando o programa, né? Todos os dias. Muito obrigado. Não me canso de agradecer a sua audiência. Muito obrigado pela sua preferência. Estamos aqui direto de Recife, Pernambuco, falando para todo o Brasil, para todo mundo, através da internet. E você sabe, com a internet, não há distância que...

nos separe. Não é isso? Não há distância que nos separe. Seguinte, meus amigos, estamos ao vivo nas nossas rádios parceiras, são mais de 100 rádios com a gente, de norte a sul, de leste a oeste do Brasil, e as nossas emissoras internacionais também, Portugal, Angola e Itália. Estamos ao vivo pelas redes sociais, tem live no Instagram, Léo Lima Locutor, Léo Lima Locutor no Instagram, Facebook e também no YouTube. Você pode acompanhar o programa, blog do Léo Lima, blog do Léo Lima no YouTube. Se inscreva no canal e ative o sininho. Estamos ao vivo no Face também. Curta a nossa página. Ó, curta, compartilhe, dê legal, dê joinha, comente bastante. E compartilhando você vai ajudar o crescimento aqui do programa. Manda aí para os seus amigos e amigas. Manda um direct no Instagram. Compartilha aí pelo Face, pelo YouTube. Bota nos grupos aí da família, o grupo do trabalho, o grupo da fofoca, o grupo da sua cidade. Enfim, vamos propagar, vamos aumentar aí a quantidade de ouvintes acompanhando o programa. Inclusive, já já tem a nossa mensagem do dia. Eu sei que muita gente aguardando esse momento, né? A nossa mensagem. O que é que vamos falar hoje pra você? Já já tem a mensagem do dia. Manda pra aquela pessoa que tá precisando ouvir. Aquela pessoa que está precisando ouvir. Manda pra ela. Manda pra essa pessoa o programa. Tá bom? Hoje é quarta-feira. Hoje tem o nosso Ivan Carlos Cunha, o nosso engenheiro, consultor de trânsito, transporte e mobilidade urbana. Coluna Sinal Amarelo. Estamos no Maio Amarelo, né? É isso? É, já já tem o quadro Sinal Amarelo com o Ivan Carlos Cunha, que é conselheiro do CREA Pernambuco e presidente do ITMS, Instituto de Trânsito e Mobilidade Sustentável. Já já também tem a Senomaland, a nossa empreendedora digital. Quarta-feira é dia do professor Kleber Lima falar de tecnologia. Já já no programa, daqui a pouquinho. Você quer participar com a gente? Você pode mandar mensagem. 81999-203300. 81999-203300. Manda sua mensagem aí, comente, reclame, agradeça. Quiser falar ao vivo, é o mesmo número. Tô esperando você, vamos lá.

0: Vamos para a nossa mensagem de hoje? Vamos lá.
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0: Para começar bem a nossa quarta-feira, vamos para o nosso momento de reflexão. Você está buscando algo? Está em busca de alguma coisa? Está sonhando? Sonhando com alguma coisa? O que é que eu quero te falar nessa manhã? Corra atrás dos teus sonhos. Eu não sei o que é que você está almejando, o que é que você vem lutando. Ainda que o sonho pareça impossível, corra atrás. Não deixe que seus dias sejam tristonhos e creia, nessa vida nada é inatingível. Jamais deixe de lutar, de sorrir, ainda que o inimigo pareça invencível. Corra por onde o corajoso não ousa ir. Tenha fé no Senhor e você será uma pessoa imbatível. Não deixe que o desânimo invada teu coração, mesmo que a dor pareça não ter fim. Acredite no poder de uma oração. Ela te traz a beleza e a paz de um jardim, pode ter certeza. Inclusive, agradeça a Deus pela vida. Agradeça diariamente ao acordar. Agradeça a Deus pela oportunidade de viver mais um dia. Transforme a dor do mal na flor do bem. Ame o puro e o inocente, ainda que seja inexistente. Faça uma aliança com Deus e sinta o poder que dele vem. Sinta no teu coração esse amor envolvente. Busque tua felicidade, seja incansável. Ainda que seja necessário caminhar quilômetros

de quilômetros, mesmo que o caminho pareça inalcançável. Tenha fé e alcançarás grandes maravilhas. Põe a tua vida nas mãos do Deus vivo. Ele fé e alcançarás grandes maravilhas. Põe a tua vida nas mãos do Deus vivo. Ele faz das tempestades mares tranquilos. Ele é o Deus do impossível. Ele cura os enfermos e acalma os aflitos. Tenha fé. Você vai conseguir.

0: Esse é o Thales Roberto. Canta demais esse rapaz, viu? Deus do impossível. Vi o show dele tempo atrás, é incrível o que esse camarada canta, viu? Ele canta muito. Ele esteve aqui em Pernambuco. Fui acompanhar a apresentação dele. Canta demais. Agita também o pessoal, viu? Agita bastante. Tem uma voz belíssima, né? O Thales Roberto. Gostou? Também gostei. Legal, né? Pra gente começar o dia ouvindo louvores bonitos, né? E esse louvor chama Deus do Impossível com Thales Roberto. 7 da manhã, 15 minutos.
1: 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Previsão do tempo para quarta-feira, 20 de maio de 2026. Região Centro-Oeste. Em Goiânia, Goiás, o dia vai ser de céu encoberto. Os termômetros registram mínima de 21 e máxima de 30.

0: 32 graus. A umidade relativa do ar gira em torno de 100 a 30%. Em Cuiabá, Mato Grosso, a quarta-feira vai ser de céu encoberto. A temperatura mínima é de 21 e a máxima de 29 graus. A umidade relativa do ar é de 90 a 50%. Região Nordeste. Aracaju, Sergipe, vai ter uma quarta-feira com céu encoberto, mas pode chover no período da tarde. A temperatura marca mínima de 23 graus e máxima de 29 graus. A umidade relativa do ar vai de 75% a 60%. Em Bonito, Pernambuco, a comemoração de aniversário vai ser com céu nublado. A temperatura mínima é de 20 e a máxima de 30 graus. A umidade do ar varia de 100% a 40%. Região Norte. Em Porto Velho, Rondônia, o dia vai ser de muitas nuvens, mas sem previsão de chuva. A temperatura mínima é de 20 e a máxima de 29 graus. A umidade do ar é de 100 a 50%. Palmas, capital do Tocantins, comemora aniversário nesta quarta-feira com céu nublado, mas sem previsão de chuva. A temperatura mínima é de 24 e a máxima de 36 graus. A umidade relativa do ar é de 75 a 25%. Região Sudeste. Em Belo Horizonte, Minas Gerais, a previsão é de céu encoberto com chuvisco à tarde e à noite. Os termômetros registram mínima de 18 e máxima de 26 graus. A umidade relativa do ar vai de 100 a 40%. Piedade, São Paulo, festeja aniversário com céu encoberto, mas pode chover pela manhã. A temperatura mínima é de 12 e a máxima de 19 graus. A umidade relativa do ar é de 100 a 80%. Região Sul. Em Florianópolis, Santa Catarina, o dia vai ser de céu claro. Os termômetros registram mínima de 12 e máxima de 19 graus. A umidade relativa do ar oscila entre 90 e 60%. Estrela, no Rio Grande do Sul, comemora aniversário com céu claro, sem previsão de chuva. Os termômetros registram mínima de 6 e máxima de 18 graus. A umidade relativa do ar fica entre 80 e 30%. Você ouviu a previsão do tempo para quarta-feira, 20 de maio de 2026. Com informações do IMET, o Instituto Nacional de Meteorologia, da Agência Rádio Globo em Brasília, José Carlos Andrade.
1: Pronto, tá aí a previsão do tempo mais completa, 7 da manhã, 18 minutos, pelo horário de Brasília.
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1: Alô?
3: Alô?
4: Alô?
3: Alô?
4: Alô?
3: Alô?
1: Manda alô agora! Pra quem tá acompanhando o programa nesta quarta-feira, estamos na metade da semana. Bom dia, bom dia, bom dia pra você, Maria José Conceição. Bom dia, Líria Vuolo Tajima. Boa noite pra você, né, Líria? Tá no Japão? Boa noite, Líria. Boa noite pra você. Ela colocou aqui, Léo, bom dia, com muita saúde, paz, alegria, felicidades e prosperidade para todos nós, com as graças de Deus. Amém? Amém. Fernando Pereira e a esposa Linca Braga, bom dia. Bom dia, bom dia. Bom dia, Frei José Iris. Ângela de Itacaratu, bom dia. O Leonardo Silva tá curtindo a gente também nessa manhã. Valeu. Pessoal aqui no Instagram, Léo Lima Locutor, segue aí, quem me seguir vai ganhar alô, quem me seguir vai ganhar alô, tá? Segue nós. Rafael Josino tá aqui no YouTube, bom dia, seu Rafael. Eu vi que o Marcílio mandou áudio, foi Marcílio, cadê o áudio do Marcílio? Inclusive tá com roupa, tá com fardamento novo aí na empresa, é Marcílio? Esse Marcílio é uma resenha, botou uma foto aqui dele no... com a empilhadeira e o paletó. Tá parecendo o guarda-costas do homem aí. É, parecendo um policial federal com essa roupa. Cadê o Marcílio? Cadê o áudio dele? Vai, Marcílio!
5: Bom dia, Léo Lima. Quartou, Léo. Quartou agora São Paulo aí. Começou com 15 graus. Agora tá esquentando. Tá com 17, Léo. Uma garoa fina, rapaz.
1: Oh, é.
5: Mas vai ter 20 graus hoje aí. Mas tá friozinho, né? E hoje tem aquela feijuca, Léo. Feijuca, Léo, é bom demais. No frio é melhor ainda.
1: Aí sim, hein?
5: Vamos que vamos aí. Manda um abraço pra esse irmão aí. Tem o Jota França, tem o Sival, tem o Pedro Barros, tem a Linete, tem a Tina, tem o Magalho Produções, tem a professora Vesta TV da Velha, tem o Ricardo Moura na Rádio Dreams. E bora, Léo, levantar peso no frio, porque de meio dia tem a feijoada, Léo.
1: Aí sim, é bom, feijoada. Empilhador executivo ele agora. Ademilta, aqui de Jaboatão dos Guararapes. Oi, Ademilta.
6: Bom dia, Léo, tudo bem?
1: Tudo bem.
6: É, e bom.

0: Eu vou ver seu programa hoje, que a semana todinha eu não vi seu programa.
1: Ah, tá. Tá bom. Ela mandou a mensagem. Agora eu tô vendo que ela mandou cedo a mensagem. Mandou 6h21 da manhã. Tá bom. Deve estar ouvindo, né? Bom dia pra você, viu, Ademilta? Joaquim Neto, tá na Itália, Rádio Bozano Brasil FM. Hilda, tá no Encanto Igarassu também curtindo a gente. Hoje, quarta-feira, 20 de maio, passados... quantos dias? 140 dias do ano, faltando 225 para acabar 2026. Estamos na edição de número 1856 do nosso programa, Outono Lua Crescente. Um pigarro, parece até que eu fumo. Perdão. Tô com um pigarro aqui. Bom, estamos na Lua Crescente. Hoje é dia do pedagogo. É dia mundial das abelhas. É dia do comissário da infância e da juventude. Dia nacional do medicamento genérico. Dia do auxiliar e técnico de enfermagem. É incrível o preço, né? A diferença de preço do medicamento de marca, né? Para o genérico, né? É incrível. Ô, Léo, porque é caro? Não é que seja caro, gente. Porque o camarada investiu também, o laboratório investiu milhões aí, né? Vem investindo aí para criar um medicamento, né? Algo desse tipo. E aí, depois de um tempo... se eu tiver errado, aí me avise, pessoal da farmácia. A gente não sabe de tudo, não, tá? Mas pelo que eu li um tempo atrás... depois de um tempo aí, né, tem uma, tipo uma patente daquele remédio, né, daquela história toda, e depois é criado o medicamento genérico. Que no caso, tira o nome de marca e vem o, tipo, Tylenol, né, é de marca, a marca é Tylenol, o nome do medicamento é Tylenol, aí vem o paracetamol, né. É isso, tá? Dia Nacional do Medicamento Genérico, agora a diferença é gritante, o valor, muito. Uma vez eu fiz uma pesquisa aí, tava uns R$20 de diferença. R$20 de diferença. E se você for de uma farmácia para outra, o próprio medicamento genérico tem um valor também diferente. Inclusive, uma diferença gritante também, de um genérico para outro. São Bernardino de Sena é o santo do dia. Os fatos históricos desta data. Em 20 de maio de 1902, Cuba se torna independente dos Estados Unidos. Tomás Estrada Palma torna-se o primeiro presidente do país. Em 2012, pelo menos 27 pessoas morrem e outras 50 ficam feridas quando um sismo de magnitude 6.0 atinge o norte da Itália. O terremoto, né? Já em 2013... um tornado EF5 atinge Oklahoma City, matando 24 pessoas e ferindo outras 377. Misericórdia, é muita doideira, né? No negócio do tempo, Estados Unidos gira tudo, né? Esse EF5, esse tornado, é a classificação máxima, tá? É a máxima, é o que destrói tudo, levanta casa, caminhão, o que tiver pela frente, o cara vai ficar girando lá em cima, é doideira. É complicado. Vamos para os aniversariantes agora? Os aniversariantes de hoje, tá na hora de você mandar os parabéns. Quer parabenizar alguém? Agora. É agora. Manda sua mensagem, 81999-20-3300. Nós temos aqui um quadro que se chama De Quem É Essa Voz. A gente coloca trechos de falas de personalidades aniversariantes do dia. Aí você participa aí, tá? Você escuta aí as vozes de hoje. Hoje, deixa eu ver aqui, tá mais ou menos. Não tá fácil, não. Uma voz é bem fácil. Uma voz é inconfundível, a voz dele. As outras, eu acho que o pessoal não vai acertar, não. São os aniversariantes de hoje. Vamos brincar.
2: De quem é? De quem é essa voz?
3: Na verdade, muitos não sabem. A minha conversão, eu tirei, graças a Deus, vocês não têm fotos e não conseguem foto nenhuma. Mas eu fui fisiculturista. Então eu cheguei a tomar anabolizante esteroide, vocês não têm noção, na época, só que com 19, 20, 21 anos. Vários amigos hoje não estão mais na época de arte marcial, que é aquela história. Famoso hoje, se eu não se for conhecesse Jesus, estaria hoje lutando aí na vida, Deus me colocou numa outra luta.
2: De quem é? De quem é?

0: Quem é essa voz?
1: Eu tenho mania de limpeza, não, e eu sou uma das melhores faxineiras do Brasil. Eu faço tudo, só não cozinho bem. Eu lavo roupa, passo roupa, faço faxina, ah, lavo louça. Banheiro,
2: tá limpo o tapete. Não. Quanto é que tá essa diária?
1: Mas... É cara, minha diária é cara.
3: Mas... E você aprendeu a fazer tudo isso na escravização? Desculpa, mentira,
0: brincadeira. De quem é essa voz?
4: De repente começou a sair uma melodia na viola. Como a mim sempre ele pega a viola, de repente começou a sair uma melodia. Eu falei, porra, peguei aquele toquinho de lápis, aquele papel, e comecei. Vou fazer a primeira frase de plaquinha. Ando devagar porque já tive pressa. Daí fiz outra. Leve esse sorriso porque já chorei demais. Cada um de nós compõe a própria história. Sabe? E frase de plaquinha. E foi. Meia hora, cara. Eu não sabia, eu não lembrava as frases. E ele também não lembrava. Eu falei, você não lembra nenhuma frase? A única que eu lembrava é assim, em algum lugar do coração, terei sempre 20 anos. E essa eu não usei.
0: De quem é essa voz?
5: Quem são as personalidades de hoje, você sabe? Hã? Três feras aí, viu? Três feras. A primeira voz é de um padre e cantor. Trabalhei com ele, viu? Eu trabalhei com ele, sabia? Trabalhei com esse padre aí. Como assim, Léo? Eu era locutor da Rádio Clube AM e FM e ele tinha um programa lá na rádio. Eu era o operador desse padre. Mas você via ele todo dia? Não, mas ele tava comigo lá no estúdio, lá, a voz dele, né? Todo dia lá fazendo um programa de rádio. E eu era o operador dele. Quando eu tava no horário, dava uma pausa no meu horário, ele entrava com o programa, eu ficava operando lá, tava chamando intervalo, aquela coisa toda, quando ele acabava, eu continuava meu horário. Quem é esse padre? De muito sucesso. A segunda voz é de uma atriz. Uma atriz de muito sucesso também, viu? Ela fez parte da Escrava Isaura, né? Uma novela aí dos maiores sucessos da teledramaturgia brasileira. E a terceira voz é de um compositor e cantor. Fera também. Compositor e cantor, sabe? Sabe ou não sabe? 81999203300. Participa aí, dá o teu palpite.
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5: Outros aniversariantes desta quarta-feira, 20 de maio. O político uruguaio, né, o José Mujica, estaria aniversariando hoje. Morreu em 2025, né? Morreu velhinho, né? Foi presidente lá do Uruguai. Eu lembro dele no Fusquinha, o Fusquinha dele, né? Ele tinha o Fusquinha. Em Jaboatão, Nilton Carneiro tinha um gol quadrado, né? Aquele golzinho quadrado. Desde quando andava sem gasolina, o ex-prefeito de Jaboatão, Nilton Carneiro, saudoso, né? E lá no Uruguai era o José Mujica, tinha um Fusquinha. É, presidente com Fusquinha. É muito querido ele, viu? Muito querido lá no Uruguai. Estaria aniversariando hoje. Morreu ano passado. Quem mais aqui? O ator Cauan Raymond. Tá aniversariando, é fera, hein? Cauan Raymond. Olha, Maria Viola, nunca mais ela mandou mensagem. Deixa eu mandar um zap pra ela, nossa ouvinte. Cadê ela aqui? Deixa eu mandar um zap pra ela. Deixa eu mandar aqui os parabéns pra a Maria Viola, nosso ouvinte de Alfredo Vasconcelos, Minas Gerais. Tá aniversariando hoje. Alô, Maria! Parabéns! Felicidades pra você, tá? Tudo de bom na sua vida. Curta seu dia. 7:30, intervalo, a gente volta já com o programa do Léo Lima, informação e prestação de serviço pra você, e é tudo ao vivo. Só vive o propósito quem suporta o processo. 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Só vive o propósito quem suporta o processo. Bom dia pra você!
6: Bom dia!
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0: Olha a hora, 7:31. Ao vivo, até às 8 da manhã, programa do Léo Lima. Estamos aqui ao vivo, direto de Recife, Pernambuco, para todo o Brasil, para todo mundo. Daqui a pouquinho, o professor Kleber Lima falando de tecnologia. Já já tem a Senoma Land, a nossa empreendedora digital. É isso aí, daqui a pouquinho tem um minuto de empreendedorismo, né? Já já também o Ivan Carlos Cunha com a coluna Sinal Amarelo. Trânsito, transporte e mobilidade urbana. Estamos no Maio Amarelo, né? Já já tem ele, o Ivan Carlos Cunha. E tem você com a gente participando, mandando sua mensagem. 81-DDD-999-20-3300. 81-999-20-3300.
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3: Alô?
4: Alô?
0: Alô? Alô? Alô? Manda mais alôzinho aqui, manda mais alôzinho.

0: Peraí, peraí, o programa é ao vivo. Bora lá. 732, 732. Deixa eu descer as mensagens aqui. Ah, um ouvinte falou comigo ontem. Foi ontem, meu Deus. Deixa eu ver se eu acho aqui a mensagem dele. Tá bom que eu achar a mensagem, né? Deixa eu ver se eu consigo. Pera aí, um ouvinte que tá ouvindo, acompanhando a gente pelo Facebook da Rádio Pernambuco. Rádio Pernambuco. Rádio Pernambuco, minha amiga Sônia. O Jefferson também, né? O Jefferson é filho da Sônia. Estudamos juntos, fizemos o curso de rádio e TV, né? São lá da Rádio Pernambuco, lá na Zona Norte do Recife. Alô, Bomba do Emetério, bom dia! Bom dia, BH! Bom dia, Bomba do Emetério, Recife! Bom dia! Rádio Pernambuco tá com a gente, né? Estamos no Facebook da Rádio Pernambuco. E um ouvinte falou comigo ontem. Ele me ligou ontem, me ligou e disse que tá acompanhando o programa por lá. Que legal, que legal. Deixa eu ver se eu acho o nome do ouvinte aqui pra eu fazer aquele registro, tá? É, não tô achando não. Se eu achar que eu falo já já, tá certo? Por conta do horário aqui do programa. Mas quero agradecer a esse ouvinte aí. Qualquer coisa, manda de novo mensagem aí, meu irmão. Manda mensagem novamente que eu não tô achando não. Tá bom? Beleza? Manda novamente a mensagem aí que eu já já eu registro. O Valdir Ramos tá aqui, ó. Bom dia, estamos em Surubim, Pernambuco. Ele disse que a voz é do Marcelo Rossi. É, do padre? Será? Também o Frei José Iris diz que é o padre Marcelo Rossi. É, Frei? Tem certeza? Edmilson da Picanha. Bom dia, Edmilson. Tá. Cadê, meu Deus? É, vamos lá. 734. Quem mais? Alô, Edmilson da Picanha. Você tem valor também. Um abraço, viu, meu irmão? Tudo de bom na sua vida. Deixa eu descendo aqui as mensagens no zap. Manda sua mensagem aí no zap. Quero falar seu nome. 81999-23300. Tá bom? Manda mensagem aí. Manda mensagem. Quero falar o seu nome aqui no programa. Paula, no município de Goiânia, Pernambuco. Bom dia. Cadê meu amigo Pedro Soares? Mandou áudio aqui, Pedro?
1: Olá, meu caro Léo Lima, bom dia. Quem fala aqui é o Pedro Soares, da Web Rádio Fortuna 1. Estou aqui na sintonia para você, os ouvintes. Uma excelente manhã de quarta-feira. Um abraço, meu caro amigo Léo Lima.
0: Valeu, meu irmão. Estamos em Brasília, pela Rádio Fortuna 1. Meu amigo Pedro Soares é grande comunicador, apresentador, responsável pela emissora também, né? É isso aí. Estamos na capital federal, pela Rádio Fortuna 1. Um abraço, Pedro. Valeu, irmão. Cadê a Célia de Agrestina? Oi, Célia.
2: Bom dia, Léo. Bom dia para todo o Telescuta Alternativa. Louvado seja Deus, Léo, por isso, né, Léo? Graça te dou, Jesus amado. Deus é lindo. Deus é fiel, Léo.
0: Demais.
2: E hoje, Léo, louvado seja Deus. A mensagem foi forte.
0: Foi.
2: Glória a Deus, Jesus. Inspirou, Léo, nesta manhã, louvado seja Deus. Como sempre,
0: mas Deus
2: sempre vai nos aperfeiçoando com palavras. Glória a Deus, Léo. Um abraço para todos.

0: Tá na escuta para a Paula Dade. Oi, oi, para todos do Brasil. Todos
1: Obrigado.
0: na escuta, Léo. Jesus te abençoe, Léo, nesta manhã, Léo. Muita saúde, muita paz. Glória a Deus, Léo. Tchau, Léo. Até amanhã.
1: Obrigado, viu, Célia? É sempre bom ouvir você, viu? Gosto muito das suas mensagens aqui. E quando você manda mensagem aqui, eu sempre mando pra Paula Darne, viu? Para escutar o seu alô pra minha digníssima esposa. Deixa eu ver aqui, deixa eu mandar um bom dia pra Odete. Odete tá em Mocambo, você, viu? Gosto muito das suas mensagens aqui. E quando você manda mensagem aqui, eu sempre mando pra Paula Darne, viu? Para escutar o seu alô pra minha digníssima esposa. Deixa eu ver aqui, deixa eu mandar um bom dia pra Odete. Odete tá em Mocambo, no Ceará.
2: Bom dia, Léo. A primeira voz é do Padre Marcelo Rossi, viu?
1: Tá bom. Valeu, deixa eu ver aqui. O Yuri deixou a porta aberta, foi. O Marcílio, ó, agora fechou. Não passa nada. Eita, nem vi que a porta tava aberta. Cadê a Ana de Agrestina? Oi, Ana.
3: Oi.
1: Oi.
3: Bom dia, Léo. Bom dia para todos os teus ouvintes, Léo. Meu alô hoje é para o Júnior, para a Micaela, Ana Creuda, Gilvan, Adeta, Neide, Jota França, nosso cantor São Paulo, filhinho dele, para Marcílio, Magalho de São Paulo aí, né? Para Leninha, né, Léo, que não quer voltar mais pro
1: Quer
3: programa,
1: não?
3: sumiu.
1: Foi.
3: Para Nanério, cheiro para tua, Nanério, para Jô de Portugal, Ivonete de São Paulo. Ah, aliás, para todo mundo, né, Léo? Todo mundo que manda um alôzinho para mim, que participa dessa rádio maravilhosa. Desejo um dia de bênçãos para todos vocês. Amém, Léo! Amém, Léo!
1: Amém!
3: Fica com Deus, até amanhã. Beijo, beijo!
1: Obrigado, Ana de Agrestina, Rádio Alternativa FM, tá com a gente. Bom dia pro Darlan Vieira, chegou por aqui no Instagram. Bem-vindo, viu, Darlan? Obrigado pela audiência e obrigado por estar com a gente aqui no Instagram. Forte abraço. Meu amigo Jota Júnior, procura aí no Google, blog do Jota Júnior, um grande comunicador aqui de Pernambuco, blog do Jota Júnior, gente boa demais, tem uma voz belíssima, o Jota. Jota, tudo de bom pra você, tá? O Alex João também tá por aqui. Ô Alex, obrigado. Muito obrigado pela audiência. Entrou aqui o JQC13, não sei o que, não sei o que no Instagram. Qual é seu nome? Fale seu nome aqui. Digite seu nome pra eu mandar alô pra você, tá certo? JQC. Cadê a Ana Nery? Oi, Ana!
4: Léo Lima, bom dia para todos os seus ouvintes. As vozes de hoje é do Padre Marcelo Rossi, da Lucélia Santos e do Renato Teixeira.
1: Pronto.
4: E amanhã é o meu, viu? Se lembrem.
1: Eu não.
4: Amanhã é o aniversário de Ana Nery.
1: Vou mandar parabéns, não.
4: 666.
1: Vou mandar parabéns,
4: Para
1: não.
4: ser feliz. Já tô perto dos 70, com o pé na cova.
1: Tá nada.
4: Beijo, beijo, beijo, beijo.
1: Tu vai me aperrear muito ainda, Ana. Vai me aperrear demais, Ana. Ana Nery me aperreia desde a Rádio Cidadania. Faz tempo, hein, Ana Nery? Putz, Rádio Cidadania, Ana. Achei aqui o ouvinte, ele mandou uma mensagem aqui, o Adelson Vicente. Adelson Vicente, ô Adelson, obrigado, irmão. Tá acompanhando aqui pelo Facebook da Rádio Pernambuco. Um abraço, viu, Adelson? A audiência é incrível, né, não? Imagina, só manda mensagem novo, o cara tá ouvindo o programa. Ele falou ontem comigo, tá acompanhando o programa aí. Que legal, obrigado, viu? Valeu, meu irmão. Bora seguir aqui? Deixa eu ver, manda mensagem aí, 81999203300, Juarez de Igaraçu, tá ligadinho no programa do Léo Lima, muito obrigado. Um abraço aqui pra... Ah, Maria respondeu aqui, a Maria. Oi, Maria!
5: Oi, Léo Lima, quanto tempo! Obrigada.
1: Olá.
5: Obrigada, viu? Um abraço no coração, tá? Obrigada mesmo. Muito bom te ouvir.
1: Valeu, Maria Viol, tem mais áudio aqui? Deixa eu ver.
5: Manda uma música bem bacana para mim. O dia tá começando muito bem, graças a Deus, né? Com você também. E vamos lá. Deus vai abençoando, né? Nosso dia.
1: Valeu, Maria Viol, parabéns, viu, pelo seu aniversário, tá? Parabéns, tudo de bom na sua vida. Deixa eu ver mais aqui, ó. O ouvinte mandou uma mensagem. Cadê? Cadê a mensagem do ouvinte? Bom dia, Léo. Estou tomando cafezinho com o seu Luiz Gonzaga em Corumbataí, São Paulo. É a Isa. Oi, Isa. Isa, bom dia pra você. Bom dia pro Luiz Gonzaga aí em Corumbataí, São Paulo. Tá acompanhando a gente, tomando aquele cafezinho quente. Bom demais, bom dia. Vamos seguir aqui as vozes de hoje: Padre Marcelo Rossi, Lucélia Santos, a atriz, e o compositor e cantor Renato Teixeira. E se hoje é seu aniversário, parabéns para você, felicidade.

0: Na sua vida, curta aí, tá? Se hoje é seu aniversário, curta bastante, mais uma primavera de Deus pra você, tá bom? Tem uns destaques hoje aqui, tá separadinho já, tá tudo prontinho? Então vamos pros destaques de hoje, vamos lá, bora seguir!
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2: Oi, eu sou Fabiola Altran e estes são os destaques de hoje. Caixa paga nesta quarta-feira a parcela de maio para beneficiários do Bolsa Família com número de identificação social final 3. De acordo com o Ministério do Desenvolvimento e Assistência Social, neste mês o programa deve alcançar mais de 19 milhões de famílias. Resolução do Ministério da Educação determina que cursos de graduação de enfermagem deverão ter duração de 5 anos e carga mínima de 4 mil horas. Comissão de Assuntos Econômicos do Senado convoca o ministro da Previdência Social, Volney Queiroz, a prestar esclarecimentos sobre negociações de estados e municípios com o Banco Master. 5 brasileiros jogam hoje pela Sul-Americana. Às 7 da noite, o Vasco pega o Olímpia e o Santos recebe o São Lourenço. Às 9, tem Grêmio e Palestino, Independiente, Petroleiro e Botafogo. E às 9:30, o Bragantino enfrenta o River Plate. E o Flamengo entra em campo hoje às 9:30 da noite contra o Estudiantes, pela Libertadores da América. Os dois times lideram o Grupo A. Da Rádio 2, Fabiola Altran.
0: Valeu, Fabiola, muito obrigado. 7:42.
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4: Bom dia, Léo! Vamos preparar a nossa mente empreendedora. Sente logo esse aroma no ar. Sintoniza aqui com a gente, querido ouvinte, porque o tema hoje garante para você a oportunidade que falta para alavancar o seu negócio. Ontem, um cliente estava se queixando sobre a produtividade na criação de conteúdos mediante a tanta informação nas redes sociais. Mas eu trouxe a solução para o seu negócio. Sabia que a IA pode trabalhar ao seu favor no dia a dia? Com o seu toque humano, claro. Mas saber usar a escrita criativa e o storytelling para prender a atenção e criar conexões reais com os seus clientes é a chave que falta para abrir portas aos seus negócios. 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Um abraço bem quentinho, Deus nos abençoe e até quarta!
0: Até quarta, Senoma Land, muito obrigado, viu, Senoma? Valeu, 7:45, também conhecido como 15 para as 8. Olha, quem prefere atendimento preferencial agora pode renegociar dívidas nas agências dos Correios. Conta mais aí, Fabio Altran.

Pessoas endividadas agora terão mais uma oportunidade para renegociar os débitos. A Serasa e os Correios firmaram uma parceria para um novo Desenrola 2.0. O objetivo é facilitar o acesso ao programa para quem tem preferência por atendimento presencial ou tem dificuldade nos canais digitais. As dívidas poderão ser negociadas nas mais de 10 mil

0: Pontos variam de 30% a 90%, com até 48 meses de prazo para quitar e até 35 dias para pagar a primeira parcela. Podem participar do Desenrola 2.0 brasileiros com renda de até 5 salários mínimos. Da Rádio 2, Fabíola Altran.
1: Obrigado, Fabiola. 7h47, bom dia, policial Heron Bezerra, tá em QAP aqui com a gente, TKS, obrigado pela audiência, meu irmão. Deixa eu ver aqui no Face, já vou aqui no Facebook dar uma passadinha, tá certo? É, 7h47 agora, 7h47.
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1: Professor Kleber Lima, bom dia.
3: Bom dia, Léo Lima. Bom dia também a todos os ouvintes. Bom, pessoal, a dica de hoje é uma dica rápida, é uma dica de um aplicativo, né, que a pessoa ajuda, né, no dia a dia, nas edições, enfim. É um aplicativo que você tem uma imagem de baixa qualidade, você precisa de melhorar essa imagem, certo? E hoje já temos aí na internet o Imagem Upscale. O que é que ele faz? Você só precisa fazer o upload, né, que é uma página da web, totalmente nas nuvens. E aí vocês, como faz o upload dessa imagem, vocês colocam ela e as ferramentas são simples de melhoria de imagem. Se tiverem dúvida, podem falar comigo, mas é muito fácil. É só, né, apertar no botão, né, upload e selecionar a imagem que ele já dá, né, o máximo de qualidade nela possível. Com isso a gente consegue deixar, né, uma foto bem mais nítida, melhor, com a publicação, coisa desse tipo. Eu vou deixar o site aqui com vocês e vou deixar o site com o Léo Lima, o link, e vocês só acessar ele, que é fácil, fácil, tá bom? Que Deus ilumine nossa semana, que Deus ilumine nossa quarta-feira e até próxima quarta-feira, se Deus quiser, pessoal. Tchau, tchau.
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1: Obrigado, viu, professor Kleber Lima, falando de tecnologia aqui no programa do Léo Lima, 7h49. Ó, quem quiser o link aí, né, da dica que ele deu, pede para mim que eu te mando aqui no Zap, tá bom? 81999-20-3300, 81999-20-3300. Quem quiser mandar mensagem também, mandar um alô para alguém, quiser fazer uma reclamação, um apelo, é o mesmo número, tá bom? O J. França diz aqui: bom dia, Léo Lima, meu abraço é para você, a nutricionista Paula Darli, o Marcílio, Magaiva, Ana de Agrestino, Sival com o Pedrinho e Dona Regina de João Pessoa. E para todos, uma abençoada quarta-feira. Valeu, meu irmão. Luciano Notícias, um abraço para você, Luciano. Um abraço, meu irmão. Obrigado pela audiência. Crescem as exportações brasileiras de frango e de carne de boi. Pouco mais de 25 milhões de contribuintes já entregaram a declaração do Imposto de Renda 2026. Eita, esse povo todinho foi, caiu na malha fina. Vixe, Maria. Conta mais aí, Milena Abreu.
4: A Receita Federal atualizou os números sobre a entrega da declaração do Imposto de Renda 2026. Até amanhã da última segunda-feira, 18 de maio, os sistemas do órgão computaram a entrega de 25.342.349 documentos. Isso representa cerca de 60% do total de 44 milhões de declarações que são esperadas até o fim do prazo. Ou seja, praticamente 6 de cada 10 contribuintes que estão obrigados a declarar este ano já o fizeram. Mas pelo menos 19 milhões de pessoas ainda precisam acertar as contas com o leão. Cerca de 65% das declarações enviadas até o momento têm valores a restituir e 20% precisam pagar imposto. Os demais não pagam e nem restituem este ano. Além disso, segundo a Receita, entre os pouco mais de 25 milhões e 300 mil documentos que já foram enviados, 1.410.027 foram retidos em malha fiscal, o que corresponde a 5,6% do total apresentado. Lembrando que o envio da declaração do imposto de renda pode ser feito até o dia 29 de maio. O valor mínimo da multa para quem perder o prazo é de R$ 165,74, mas pode ser ainda maior, chegando a até 20% do valor do imposto de renda devido. Da Rádio 2, Milena Abreu.
1: Obrigado, Milena. Olha, essa informação aqui, sim, com relação à Receita Federal, a minha declaração de imposto de renda eu mandei, acho que no terceiro dia, eu acho, na quarto dia. Fui lá, abrir o sistema. Gente, é bem fácil o sistema, tá? Eu mesmo faço minha declaração agora.

0: Agora, faz uns 3 anos já que eu estou fazendo, a minha e da Paula Darling, né? Vou lá, já tem a declaração pré-preenchida, facilita muito. Você só vai confirmar se os dados batem, né? Vai lá, olha certinho, pum, envia, tá certo? Olha, são 7h52, INSS envia o WhatsApp para aposentado confirmar que está vivo. Rodrigo Santos.
1: O INSS está convocando por WhatsApp 15 milhões de aposentados e pensionistas que precisam fazer a prova de vida por falta de dados atualizados nos sistemas previdenciários. O procedimento serve para comprovar que o beneficiário continua vivo e evitar fraudes e pagamentos indevidos. Apenas os segurados que não tiveram movimentações identificadas pelos sistemas do governo estão sendo chamados para regularizar a situação. A atualização cadastral deve ser feita no banco ou no site do INSS. Não é necessário comparecer a nenhuma agência da Previdência Social. Qualquer dúvida, ligue no número 135. Da agência de Rádio Mais News, Rodrigo Santos.
0: Obrigado, Rodrigo.
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0: O nosso consultor de trânsito, transporte e mobilidade urbana está chegando. Ivan, bom dia.
3: Muito bom dia, Léo Lima, você e seu público ouvinte. Bom, vamos falar hoje sobre acidente de trajeto. Você sabe o que é isso? Acidente de trajeto ocorre no deslocamento entre casa-trabalho e trabalho-casa. Ele é previsto na Lei 8.213, de 91, e é equiparado ao acidente de trabalho. Onde é que isso pode acontecer? Notadamente, esses nichos de trânsito, em transporte público, veículo particular, bicicleta, patinete ou mesmo a pé. A regra principal é que ele deve ocorrer, né, no trajeto habitual, sem desvios que sejam relevantes. Por que que isso é importante, Léo? Porque garante ao trabalhador os mesmos direitos de um acidente ocorrido dentro da empresa. Aí inclui benefícios previdenciários e a própria proteção trabalhista prevista em lei. O que é que a empresa deve fazer? Emitir uma CAT, que é a comunicação de acidente de trabalho, que deve ser emitida até o primeiro dia útil seguinte ao acidente, e se não emitir, a empresa pode sofrer penalidades e pode ser feita pelo trabalhador, médico ou sindicato, uma denúncia sobre isso. Os principais direitos do trabalhador, né? Auxílio doença acidentário, estabilidade no emprego no período de convalescença, indenizações e até mesmo aposentadoria por invalidez. E essa estabilidade, ela só existe se houver afastamento e o recebimento de auxílio-doença acidentário. E por que que eu estou falando sobre isso? Porque muitos empregadores não se preocupam com a qualidade do transporte, com a segurança nesse deslocamento casa-trabalho, trabalho-casa. Então, mesmo fora da empresa, algumas ações podem ajudar. Por exemplo, campanhas de educação no trânsito, incentivo a rotas mais seguras, oferta de transporte adequado, manutenção de veículos corporativos, quando são veículos da própria empresa, e principalmente, né, a orientação, principalmente hoje em dia, pelo o grande número de pessoas, de funcionários que utilizam moto Uber. Então, para elas que estejam devidamente orientadas sobre boas práticas para evitar esse sinistro de trânsito que se transforma num acidente de trabalho. Então, acidente de trajeto não é um problema exclusivo da pessoa. Ele é um direito garantido por lei e é a responsabilidade da empresa contratante. Então, a informação é a melhor forma de proteção. Amigos ouvintes, em resumo, era sobre isso que eu queria falar. Aquele sinistro de trânsito nesse trajeto casa-trabalho, trabalho-casa, é considerado acidente de trabalho. Então fiquem atentos e sigam as dicas que eu trouxe aqui hoje e que trarei em programas futuros. Um bom dia a todos e até a próxima semana com a coluna Sinal Amarelo.
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0: Obrigado, viu, Ivan? Sempre Ótimas dicas aqui no programa, né? 7h56. Deixa eu mandar um bom dia. O vereador Robson Biro. Biro está acompanhando a gente aqui no programa. Vereador aqui do município de Jaboatão. Gente boa demais. Alô, Biro Biro. Do curado pro mundo, né, Biro Biro? Aquele abraço para você. Obrigado pela audiência. O Nelson Silva.

0: Silva também está por aqui, muito obrigado. Deixa eu dar uma passadinha no nosso zap, 81-DDD-999-20-3300. Deixa eu mandar aqui um grande abraço para o meu amigo Jefferson Farias. Em breve, agora em julho, Rádio Pernambuco de volta, Rádio Pernambuco de volta. Estamos no Face, né, da Rádio Pernambuco. Alô, Jefferson, esse grande engenheiro de som aí, trabalha lá com o Maestro Forró. Gente boa demais, um abraço, meu irmão, tudo de bom para você, para mamãe Sônia, aquele abraço, viu? Deixa eu ver aqui no nosso zap, cadê a pessoa que mandou a mensagem aqui que eu vi? Maria Helena, de Alterosa, Minas Gerais, está acompanhando o programa, valeu. Zeza Gaioso, pela Rádio Dreams FM de Lisboa, Portugal. A Rádio Dreams é de Portugal e estamos falando neste momento para Portugal, né? Pela Rádio Dreams, a Zeza Gaioso está acompanhando a gente, muito obrigado. Aqui pela Rádio Alternativa FM de Agrestina, a Isa Dias. Valeu, Isa! Tem mais uma reportagem aqui. Atenção com os golpes, gente. Um bocado de mala sem alça aí, né? Dando golpes na praça. E tem um site falso do Desenrola 2.0 roubando dados e dinheiro do cidadão. Conta mais aí, Milena Abreu.
1: Atenção, você que está buscando renegociar suas dívidas pelo Desenrola 2.0, recém-lançado pelo governo federal. O Ministério da Fazenda emitiu um alerta sobre um golpe na internet que utiliza um site falso do programa. Criminosos criaram a página idêntica à oficial do governo para enganar os cidadãos, oferecendo a promessa de limpar o nome em até 5 dias, desde que a vítima pague uma taxa administrativa por meio de transferência via Pix. O governo federal esclarece e reforça que o novo Desenrola Brasil não cobra nenhum tipo de taxa para realizar a renegociação de débitos. No site fraudulento, os golpistas solicitam a consulta do CPF e utilizam um sistema de chat automático para coletar dados pessoais e informações sobre as dívidas do cartão de crédito. Para não cair na armadilha, a recomendação é que os interessados procurem diretamente os bancos e as instituições financeiras com as quais possuem as pendências, para verificar as condições reais de negociação. O Desenrola 2.0 tem como foco principal atender pessoas com renda de até 5 salários mínimos, o que equivale a R$ 8.105. O programa também abrange estudantes com débitos no FIES, agricultores familiares, micro e pequenas empresas, além de servidores públicos, aposentados e pensionistas. Da Rádio 2, Milena Abreu.
0: Obrigado, Milena. Valeu. Acabou o programa? Ah, acabou. Acabou o programa de hoje. Obrigado, gente. Muito obrigado pela sua audiência, pela sua preferência. Amanhã a gente volta. 7 da manhã com o programa do Léo Lima. Divulga pra todo mundo aí. Curta, compartilha, dá legal, dá joinha, comente. E nosso programa continua lá. Você pode acompanhar depois no Instagram, Léo Lima Locutor, o programa inteiro. Como também lá no nosso blog, blog do Léo Lima, e no YouTube também, blog do Léo Lima, no Face, fica disponível também para você assistir o programa completo. Até amanhã, 7 horas. Tchau, gente!
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0: 8:03.
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1: Hora certa.
2: 8:12.
3: Bom dia.
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6: Muito bem, a partir de agora está no ar o Jornal Rádio News. Informação em primeiro lugar. Brasil e o mundo passam aqui na sua rádio favorita. Sejam bem-vindos.
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7: Previsão do tempo para quarta-feira, 20 de maio de 2026. Região Centro-Oeste. Em Goiânia, Goiás, o dia vai ser de céu encoberto. Os termômetros registram mínima de 21 e máxima de 32 graus. A umidade relativa do ar gira em torno de 100 a 30%. Em Cuiabá, Mato Grosso, a quarta-feira vai ser de céu encoberto. A temperatura mínima é de 21 e a máxima de 29 graus. A umidade relativa do ar é de 90 a 50%. Região Nordeste. Aracaju, Sergipe, vai ter uma quarta-feira com céu encoberto, mas pode chover no período da tarde. A temperatura marca mínima de 23 graus e máxima de 29 graus. A umidade relativa do ar vai de 75% a 60%. Em Bonito, Pernambuco, a comemoração de aniversário vai ser com céu nublado. A temperatura mínima é de 20 e a máxima de 30 graus. A umidade do ar varia de 100% a 40%. Região Norte. Em Porto Velho, Rondônia, o dia vai ser de muitas nuvens, mas sem previsão de chuva. A temperatura mínima é de 20 e a máxima de 29 graus. A umidade do ar é de 100 a 50%. Palmas, capital do Tocantins, comemora aniversário nesta quarta-feira com céu nublado, mas sem previsão de chuva. A temperatura mínima é de 24 e a máxima de 36 graus. A umidade relativa do ar é de 75 a 25%. Região Sudeste. Em Belo Horizonte, Minas Gerais, a previsão é de céu encoberto com chuvisco à tarde e à noite. Os termômetros registram mínima de 18 e máxima de 26 graus. A umidade relativa do ar vai de 100 a 40%. Piedade, São Paulo, festeja aniversário com céu encoberto, mas pode chover pela manhã. A temperatura mínima é de 12 e a máxima de 19 graus. A umidade relativa do ar é de 100 a 80%. Região Sul. Em Florianópolis, Santa Catarina, o dia vai ser de céu claro. Os termômetros registram mínima de 12 e máxima de 19 graus. A umidade relativa do ar oscila entre 90 e 60%. Estrela, no Rio Grande do Sul, comemora aniversário com céu claro, sem previsão de chuva. Os termômetros registram mínima de 6 e máxima de 18 graus. A umidade relativa do ar fica entre 80 e 30%. Você ouviu a previsão do tempo para quarta-feira, 20 de maio de 2026. Com informações do IMET, o Instituto Nacional de Meteorologia.
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8: Enquanto o Congresso retoma o debate sobre a redução da maioridade penal para crimes hediondos, a ministra dos Direitos Humanos, Janine Mello, argumenta que a lei existente já atende o tema, só precisa ser bem aplicada.
9: A gente trabalha com a lei de socioeducativa, uma lei já que tem vários anos, um regime que parte do pressuposto da ressocialização, tem que ter um caráter pedagógico. Para a gente é importante acreditar na capacidade de ressocialização desses meninos de maneira geral, assim como da população carcerária de maneira ampla no Brasil. Então, a legislação, na minha opinião, é suficiente. O que a gente precisa é garantir a implementação dela de maneira adequada.
8: A ministra deu a declaração nesta terça-feira durante o programa Bom Dia, Ministra, da EBC. Na ocasião, ela conversou com jornalistas a respeito...

0: tratamento de assuntos ligados à pasta. De acordo com o Conselho Nacional de Justiça, o Brasil tem mais de 11 mil adolescentes em restrição de liberdade, cumprindo medidas de ressocialização. Segundo a ministra de Direitos Humanos, o novo ECA digital é uma forma de proteger também os meninos da exposição a conteúdos que incentivem a prática de violência, incluindo a misoginia.
1: As crianças têm consumido de maneira cada vez mais precoce conteúdos de pornografia de maneira livre e irrestrita. Então a gente tem uma geração de meninos consumindo conteúdos de violência sexual contra mulheres. E eles trazem isso para a vida real. A gente precisa garantir que isso não aconteça. No momento em que a criança ainda não tem todos os instrumentos e todas as ferramentas, né, para ter a capacidade crítica suficiente, a gente está expondo essas crianças a vídeos que vão acabar, em alguma medida, para alguns desses meninos, se tornando referências de como lidar com mulheres.
0: Janine Melo também comentou a respeito das pessoas que vivem em situação de rua no Brasil. Segundo ela, o país tem uma população de rua estimada em mais de 320 mil pessoas. Mas o IBGE prepara um grande censo para essas pessoas a partir do ano que vem.
1: Vai ser um censo inédito, nunca foi feito um censo com essas características. É uma metodologia inovadora. A gente tem uma primeira etapa prevista para 2027, depois uma outra para 2028, porque vai ser uma forma nova de perguntar. É muito diferente de você bate na porta da pessoa, entra, faz um questionário. O IBGE tem trabalhado de maneira muito forte em relação a isso, junto com o IPEA, junto com a gente no Ministério, para a gente garantir que seja uma abordagem adequada e que a gente consiga ter um censo que efetivamente capte a realidade da população em situação de rua no Brasil hoje.
0: Ainda ao se referir ao novo ECA digital, que está em vigor desde março deste ano, a ministra de Direitos Humanos lembrou que esta semana marca o Dia de Combate ao Abuso Sexual de Crianças e Adolescentes. Segundo ela, a proteção nas plataformas online é uma forma de negar o modelo de negócio baseado na vulnerabilidade das crianças.
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3: Já estão em vigor as novas regras do empréstimo consignado para beneficiários do INSS. Agora, aposentados e pensionistas que solicitarem esse tipo de crédito deverão validar a operação por biometria facial, pelo aplicativo ou no site Meu INSS. Nova exigência, a anuência biométrica está prevista na lei que aumentou a segurança para os beneficiários do Instituto que contratam consignados e atende a recomendações do TCU, Tribunal de Contas da União. Segundo a norma, está proibida a tomada desse tipo de empréstimo por telefone ou procuração de terceiros. Como vai funcionar na prática? Após solicitar o consignado, o beneficiário vai receber a proposta no aplicativo Meu INSS com o status pendente de confirmação. Ele terá até 5 dias corridos para confirmar a operação por reconhecimento facial. Se o procedimento não for realizado dentro do prazo, o contrato será automaticamente cancelado. Outra novidade é o maior prazo para pagamento do empréstimo, que passa a ser de até 108 parcelas, o equivalente a 9 anos, com carência de 3 meses.
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4: O encontro anual da Rede Nacional de Comunicação Pública, que acontece no Rio de Janeiro, reúne representantes das 330 emissoras de rádios e televisões do setor no país. Os debates giram em torno dos rumos da cadeia de veículos públicos e os desafios em tempos de programação digital, em que os algoritmos e redes sociais influenciam na audiência. Nesta edição, o encontro busca também ampliar a cooperação entre as emissoras regionais e aquelas administradas pela EBC, a Empresa Brasil de Comunicação, além de discutir formas de fomentar conteúdos públicos. O evento acontece no Palácio Gustavo Capanema, no centro da capital fluminense. Na abertura, a presidenta da EBC, Antônia Pellegrino, enfatizou que esta é uma grande oportunidade de trocar experiências entre veículos parceiros.
5: Eles trazem a diversidade regional, né? A diversidade regional é o que forma a nossa cara, né? A nossa cultura, ela é diversa. Então, ter o conteúdo dos parceiros na grade de programação, nas rádios, nos nossos veículos, garante com que a EBC seja ainda mais brasileira.
4: A mesma opinião tem o gerente da TV Encontro das Águas do Amazonas, o Helder Alves. Para ele, a troca de conteúdo é uma janela para mostrar a todo o Brasil quais são as realidades locais.
6: A primeira grande conquista foi

0: justamente transformar a TV Encontro das Águas em janela de todos os conteúdos locais, com a perspectiva do que é feito localmente, de uma forma não romantizada, não exótica, mas mostrando de fato como é a realidade das pessoas que vivem ali, quais são as conquistas, os desafios do dia a dia de quem vive ali.
1: Também presente ao evento, o gerente executivo das rádios EBC, Tiago Regoto, enfatizou que mesmo na era das plataformas digitais, a radiodifusão mantém a confiança do público. Também ressaltou que a comunicação pública tem a missão de estar nos locais onde emissoras comerciais abriram mão de operar.
2: As emissoras, principalmente, que estão entendendo o rádio no papel de hoje e no papel, principalmente, do combate às fake news e a confiança, o carinho que o ouvinte tem com essa plataforma, são as emissoras que estão fazendo sentido e estão chegando efetivamente nesse novo mundo com telas e com plataformas digitais.
1: Iniciado nesta segunda-feira, o Encontro Nacional da Rede de Comunicação Pública é aberto ao público, celebrando os 90 anos da Rádio Nacional do Rio de Janeiro. Na quarta e na quinta-feira, também no Palácio Gustavo Capanema, acontece mais um evento voltado para a radiodifusão brasileira. É o 7º Simpósio Nacional do Rádio, que vai debater o futuro da mídia sonora no país.
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4: 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A taxa de aprovação do governo de Donald Trump caiu para 35%, aproximando-se da mínima histórica de seu segundo mandato. Os dados foram divulgados por uma pesquisa da Reuters em parceria com o Instituto Ipsos. A queda expressiva foi puxada principalmente pela perda de apoio entre os próprios eleitores republicanos. O cenário reflete os desafios políticos enfrentados pela atual administração americana na busca por estabilidade e aprovação popular.
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5: O frio voltou com força e deve permanecer durante toda a semana em grande parte do Brasil. Uma sequência de frentes frias, aliada à chegada de uma massa de ar polar, derrubou as temperaturas e colocou a região sul em alerta para geadas. Além do frio intenso, que pode registrar marcas negativas no interior gaúcho, há risco de temporais entre Minas Gerais e o Rio de Janeiro. A recomendação é que a população se prepare para a mudança brusca no clima nos próximos dias.
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6: Depois do intervalo, tem mais Jornal Rádio News. Fique na sintonia.
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2: Hora certa!
3: 8:26.
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5: Estamos de volta e agora vamos falar de esporte aqui no Jornal Rádio News.
6: E com a atuação decisiva de Arthur Cabral, o Botafogo venceu o Corinthians por 3-1 no último domingo no Nilton Santos pelo Campeonato Brasileiro. O centroavante marcou os 3 gols da equipe carioca, enquanto o Rodrigo Garro descontou para o Timão. O Botafogo entra em campo novamente.

0: Novamente nesta quarta-feira, às 21 horas, horário de Brasília, contra o Independente Petroleiro da Bolívia, fora de casa. O Corinthians, por sua vez, joga nesta quinta, às 21h30, horário de Brasília, diante do Peñarol, em Montevidéu, pela Libertadores.
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0: E o Internacional venceu o Vasco da Gama por 4-1 no Beira-Rio, em jogo válido pela 16ª rodada do Campeonato Brasileiro. Carbonero, Alejandro e Barnabé marcaram os gols do Inter. Andrés Gomes marcou para o Vasco. Antes do apito inicial, a torcida fez homenagem a Fernandão. Com um mosaico que fazia alusão à conquista do Mundial em 2006, tema da camisa que o Inter estreou, a torcida colorada prestou seu carinho ao ex-atacante. O Internacional volta a campo nesta quinta contra o Vitória pelo Campeonato Brasileiro. Já o Vasco volta a campo nesta quarta contra o Olímpia do Paraguai pela fase de grupos da Copa Sul-Americana.
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0: E o Coritiba frustrou. O Santos venceu por 3-0 dentro da Neoquímica Arena. Em jogo decisivo para Neymar, na véspera da convocação para a Copa, o protagonista foi Breno Lopes. O atacante do Coritiba marcou 2 gols e ainda sofreu pênalti, convertido por Josué, para garantir o resultado da equipe visitante. Neymar foi substituído aos 19 minutos, após um erro bizarro da arbitragem. O assistente entendeu que o camisa 10 sairia quando estava recebendo atendimento médico e levantou a placa indicando a entrada de Robinho Júnior. O jogador do Santos se revoltou, invadiu o campo e ainda mostrou o erro no papel da CBF.
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2: As plataformas de jogos online, além de estarem no centro de polêmicas por expor crianças e adolescentes a abusos, elas também podem abrir brechas para que jovens entrem no cybercrime. O alerta é de Sérgio Luiz Santos, delegado de repressão a crimes cibernéticos de Pernambuco e que pesquisa cibersegurança no Centro de Estudos e Sistemas Avançados do Recife, o CESA.
3: Isso é como se fosse já uma incubadora de algo que pode se tornar criminoso. Por quê? Ele tenta muitas vezes trapacear no jogo, depois ele tenta piratear esse jogo. E do piratear ele tenta monetizar, e de monetizar ele precisa esconder esse dinheiro, ou seja, é um fluxo padrão até de uma fraude bancária, só que num aspecto menor de jogos.
2: Além de vender os jogos, as plataformas também vendem acessórios ou habilidades virtuais que ajudam a avançar etapas e a melhorar a performance do personagem. Bruno Vilela, de 30 anos, costuma jogar em plataformas online e diz que é comum encontrar pessoas tentando trapacear.
4: Dentro dos joguinhos existem muitos itens que eles têm valor monetário, né? Independente do jogo. Hoje em dia, os jogos, eles utilizam disso para monetizar o próprio jogo, a própria plataforma. Então, as pessoas também descobriram jeitos de trapacear e roubar esses itens dentro do jogo, né? Tipo, através de programação mesmo e através de hackear as contas dos outros, assim.
2: Sérgio Luiz Santos analisou o perfil atual dos criminosos virtuais no Brasil. São geralmente homens jovens, entre 18 e 30 anos, e que apesar de terem familiaridade com o mundo virtual, não têm grande domínio da tecnologia. A especialidade, na verdade, é de convencimento.
3: O golpista brasileiro, ele não tinha nem conhecimento técnico. Ele é simplesmente um indivíduo que fazia o que a gente chama de engenharia social. Ele era muito bom na arte do engano. Hoje ele já tem o conhecimento técnico, por exemplo, de fazer com que a sua vítima faça alguns comandos no celular que entregue o comando ali daquele aparelho para o golpista. Ou que faça instalar algum software malicioso dentro do computador e assim por diante. Eles estão evoluindo, mas ainda o conhecimento geral de um golpista é um conhecimento básico na área de tecnologia.
2: Segundo a pesquisa Game Brasil feita no ano passado, 37% das pessoas entre 16 e 30 anos no Brasil jogam online. Desse total, mais de 80% dizem que os jogos são a principal plataforma de entretenimento. Sérgio lembra que a vigilância dos pais é fundamental para evitar o aliciamento.
3: Se os pais não estiverem ali monitorando seus filhos, cuidando seus filhos, pode ser uma porta de entrada até de aliciamento, porque alguns adultos se infiltram nesses jogos e tentam aliciar jovens para o crime.
2: Para denunciar violações aos direitos das crianças e adolescentes nas redes sociais, dá para ligar

0: para a Ouvidoria Nacional de Direitos Humanos pelo Disque 100 ou no WhatsApp 6199-611-0100. Também dá para denunciar em safernet.org.br.
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2: Quem está concluindo o ensino médio na rede pública vai ter a inscrição automática no Enem, o Exame Nacional do Ensino Médio. É o que prevê uma portaria publicada pelo Ministério da Educação. O objetivo é aumentar a participação dos estudantes para uso do exame no sistema de avaliação da educação básica. Segundo o MEC, a inscrição automática já passa a valer para a edição 2026 do Enem. Os alunos que estão no terceiro ano do ensino médio serão inscritos a partir de informações encaminhadas pelas redes de ensino. O estudante vai precisar apenas confirmar a participação no exame e escolher a prova de língua estrangeira que deseja fazer, além de solicitar recursos de acessibilidade, se forem necessários. Com essa novidade, o INEP, Instituto Nacional de Estudos e Pesquisas Educacionais Anísio Teixeira, responsável pelo Enem, vai aumentar o número de locais de aplicação das provas. Serão cerca de 10 mil escolas a mais. A previsão é que 80% dos alunos da rede pública façam as provas na unidade onde estudam. No caso daqueles que precisarem se deslocar para outras cidades, está em análise um apoio logístico de transporte.
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3: A Agência Nacional de Energia Elétrica, a ANEEL, aprovou o uso de R$5,5 bilhões para reduzir as tarifas de energia em até 4,5% ainda em 2026. O desconto médio será aplicado a consumidores atendidos por 22 distribuidoras, beneficiando principalmente as regiões Norte e Nordeste, além de Mato Grosso, Minas Gerais e Espírito Santo. A medida busca aliviar o orçamento das famílias neste ano.
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4: O cenário político mineiro sofreu uma reviravolta. O presidente nacional do PT, Edinho Silva, confirmou que o senador Rodrigo Pacheco, do PSB, não será candidato ao governo de Minas Gerais nas eleições de outubro. Pacheco era a principal aposta do presidente Lula para garantir um palanque forte no segundo maior colégio eleitoral do país. Com a desistência, o Partido dos Trabalhadores reabriu o diálogo com outras lideranças para definir um novo nome no estado.
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5: Essas foram as últimas de hoje do jornal Rádio News. Voltaremos na próxima edição. Fique ligado.
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0: Olá, amigos, que Deus abençoe grandiosamente a todos. Quem está falando é seu amigo Elton Araújo, trazendo o ensinamento da Palavra de Deus. O programa A Bênção de Deus no Seu Lar tem como objetivo abençoar as nossas vidas. Para quem não sabe, nós estamos realizando uma série de mensagens falando sobre as obras da carne. É um seminário contra as obras da carne. Cada programa eu tenho abordado uma obra da carne diferente. Hoje nós iremos falar a respeito da lascívia. O que significa lascívia? Significa libertinagem, devassidão, sensualidade, descontrole moral. É aquele desejo incontrolável pelo pecado. Essa obra da carne chamada lascívia, presente na vida de uma pessoa, esta pessoa tem a sua salvação comprometida. Essa série de mensagens, como eu já falei em outras ocasiões, o objetivo não é atirar pedras, não é julgar ninguém. Pelo contrário, o objetivo é sinalizar para as pessoas o que é certo e o que é errado, porque todos nós estamos aqui de passagem. E o que nos aguarda do outro lado, ou seja, após a nossa morte, é algo eterno. E esse algo eterno pode ser com Deus ou sem Deus. Só que antes de entrar com o ensinamento da Palavra de Deus, nós iremos escutar o musical. Vamos ao musical.
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A mensagem de hoje fala a respeito da lascívia, que é uma das obras da carne. Como eu mencionei ainda há pouco, nós estamos realizando uma série de mensagens falando sobre as obras da carne. E essa série de mensagens tem como objetivo aperfeiçoar a nossa fé, tem como objetivo nos levar a mudar de comportamento, nos tornando pessoas melhores. E o que é a lascívia? Lascívia significa libertinagem, devassidão, sensualidade, descontrole moral, um desejo incontrolável pelo pecado. A pessoa infectada por essa obra

maligna entra na devassidão, ou seja, passa a ser uma pessoa sem o domínio próprio, passa a ser uma pessoa sem o domínio das suas próprias emoções e sentimentos. Por isso nós encontramos muitas pessoas com as vidas destruídas. São pessoas que a lascívia estão, ou está, melhor dizendo, atuando dentro da vida dessa pessoa. As obras da carne estão

pessoas simplesmente se entregaram à depravação e passaram a praticar toda sorte de impureza, ou seja, tudo aquilo que Deus condena. Nós temos que ter um cuidado. A partir do momento que Deus nos dá liberdade de escolha, o ser humano tem essa liberdade de escolha, você faz da sua vida o que você quiser, não esqueça, há caminhos que parecem direito, mas o fim é a destruição, o fim é a morte. Então cuidado com aquilo que você faz. Você não pode conduzir a sua vida de qualquer jeito. Olha o que está escrito em Provérbios capítulo 14, versículo de número 12. Há um caminho que parece incerto ao homem, mas o fim conduz à morte. Há um caminho que parece certo ao homem, mas no final conduz à morte. A pessoa aprisionada na lascívia, que é essa obra da carne, ela acha que é normal a depravação dela. Ela acha que é normal ela fazer tudo aquilo que sua carne deseja. Para ela, na concepção dela, é o caminho certo. Há caminho que ao homem parece certo. Só que o fim é a morte. Primeiramente, é a morte espiritual, aquela separação de Deus. A pessoa fica com a mente de uma forma que ela não consegue enxergar que ela está indo para a perdição eterna. Ela não consegue enxergar que ela está indo em direção à destruição da própria vida. E, consequentemente, após a morte espiritual, também vem a morte física. A morte física um dia chegará para todos nós. A morte espiritual não. A morte espiritual só chega para aquelas pessoas que não querem verdadeiramente seguir a Deus. Então essas pessoas, além de se depararem com a morte espiritual, elas também irão se deparar com a morte física, a separação eterna de Deus. De onde vem a lascívia? Como eu já citei em outras ocasiões, procede do interior. É tanto que em Marcos capítulo 7, versículo 21 em diante está escrito: porque do interior do coração do homem saem os maus pensamentos, os adultérios, as prostituições, os homicídios, os furtos, a avareza, as maldades, o engano, a dissolução, a inveja, a blasfêmia, a soberba, a loucura. Todos esses males procedem de dentro e contaminam o homem. Se você observar o texto aqui, já deixa bem claro, do interior do coração. De onde é que vem a lascívia? Ela vem do interior do coração. Essa obra da carne procede do interior do coração. Por isso que a Bíblia Sagrada nos ensina a guardar o nosso coração. Provérbios capítulo 4, versículo 23, está escrito: sobre tudo o que se deve guardar, guarda o teu coração, porque dele procedem as fontes da vida. Aquilo que existe de valor, que é o seu espírito, a sua alma, precisa estar bem guardado. Você precisa guardar o seu espírito, guardar a sua alma. Você precisa guardar na palavra de Deus. Sobre tudo que se deve guardar, guarda o teu coração, porque dele procedem as fontes da vida. Ou seja, coloque a sua vida no centro da palavra de Deus, no centro da vontade do Senhor, porque se o teu coração estiver no centro da palavra de Deus, ele não irá brotar a lascívia. Dentro dele não irá brotar o ódio, a ira, o adultério, a prostituição e assim sucessivamente. No entanto, para que Deus possa fazer uma restauração completa no seu coração, na sua vida, você precisa entregar o seu coração para Deus. Você precisa entregar a sua vida para Deus. Ele não é um ditador, ele não chega na sua vida obrigando você a segui-lo. Não, ele é educado, ele convida você a aceitá-lo. Cabe você aceitar ou não? Provérbios capítulo 23, versículo 26 diz o seguinte: dá-me, filho meu, o teu coração e os teus olhos observem os meus caminhos. O texto já inicia falando: dá-me, filho meu, o teu coração. Deus, ele pede, ele não obriga. Ele pede o nosso coração. E quando ele fala: e os teus olhos observem os meus caminhos, está mostrando para nós que Deus irá mostrar o caminho certo e o caminho errado. E como é que ele mostra? Através da palavra, através do ensinamento. O que é que está acontecendo nesse momento agora? Eu estou mostrando para você, querido ouvinte, o caminho certo. Estou mostrando o caminho errado e o caminho certo, e cabe você, com a liberdade que Deus te deu, escolher qual caminho você quer trilhar. Certo?

Então a orientação é bem clara, Deus ele pede o nosso coração. Deus ele quer que cada um de nós venha observar aquilo que é o correto, aquilo que verdadeiramente ele quer que a pessoa faça. Sendo assim, comece a buscar mais a Deus. Se você deseja realmente uma mudança de vida, porque a mudança de vida ela só acontece quando a pessoa verdadeiramente deseja. Enquanto você não desejar uma mudança por completo, essa mudança não irá acontecer. Não tem como acontecer uma mudança no coração de uma pessoa que não quer essa mudança. Então, para você vencer a lascívia, ou para você não se entregar às obras da carne, você precisa verdadeiramente querer Deus. É necessário você buscar uma purificação. Aliás, o Salmo 51, versículo 10, o salmista falou: cria em mim, ó Deus, um coração puro e renova dentro de mim um espírito inabalável. É necessário querer essa purificação, esse encontro com Deus. É necessário querer se ver livre das obras da carne. Já em Eclesiastes capítulo 9, versículo 3, está escrito: a mesma coisa acontece com todos. E isso é o pior de tudo, o que acontece neste mundo. O coração das pessoas está cheio de maldade e de loucura, e de repente eles morrem. Isso é verdade. As pessoas do nada morrem, correto? Não é assim que funciona a vida humana? Aquela pessoa está viva e do nada chega a notícia que aquela pessoa morreu. Só que essas pessoas, se elas estiverem com o coração cheio de maldade, de loucura, se essas pessoas estiverem com o coração cheio de obras da carne, essas pessoas perderão a salvação. Isso é ruim, isso é triste, mas é o que acontece no mundo. Milhares de pessoas estão morrendo diariamente, aprisionadas na obra da carne. E eu, como servo de Deus, pregador do Evangelho, eu não posso deixar de avisá-los. Existe o caminho da salvação, existe o caminho da condenação. De repente, as pessoas morrem. Lógico, tem aquelas pessoas que seguem a Deus com fidelidade que também morrem de repente. A diferença é que aquelas que morrem de repente na presença de Deus, essas pessoas ganharão a salvação. Já aquelas que morrem de repente, sem estarem na presença de Deus, essas pessoas perdem a salvação. Por isso a orientação de Deus é bem clara. É necessário buscarmos a Ele, nos libertarmos de toda e qualquer obra da carne. Aliás, Tiago capítulo 4, versículo de número 7, está escrito: sujeitai-vos, pois a Deus, resistirá ao diabo e ele fugirá de vós. O texto é bem claro. Nós temos que nos sujeitar a Deus, nós temos que nos entregar a Deus. Quando nós fazemos isso e resistimos à tentação, resistimos ao diabo, automaticamente essa tentação tem que ir embora, automaticamente o inimigo tem que bater em retirada. A orientação de Deus é bem clara. Nós temos que andar no centro da vontade de Deus. E andar no centro da vontade de Deus é justamente o que está escrito em Gálatas capítulo 5, versículo 16, que diz: andai em espírito, e não cumprireis a concupiscência da carne. Concupiscência da carne é aquele desejo descontrolado da carne. Então nós não temos que cumprir os desejos descontrolados da carne. Pelo contrário, nós temos que seguir a vontade de Deus. Nós temos que andar na presença de Deus. Nós temos que andar em espírito. É essa a orientação bíblica para cada um de nós. E que Deus possa nos livrar da lascívia, não somente da lascívia, mas de qualquer outra obra da carne. Gálatas capítulo 5, versículo de número 13, está escrito: porque vós, irmãos, fostes chamados à liberdade. Não useis então da liberdade para dar ocasião à carne, mas servi-vos uns aos outros pelo amor. Aqui o texto já deixa bem claro: Deus nos chamou para andarmos em liberdade, através de Cristo Jesus, através do sacrifício de Cristo naquela cruz. Todos nós, sem exceção, podemos andar em liberdade. O que é andar em liberdade? É andar sem estar preso nas obras da carne, andar sem estar preso na lascívia, correto? Agora também nós temos que ter um cuidado. Mesmo nós podendo andar em liberdade através de Cristo, se nós não vigiarmos, nós começaremos a voltar para as obras da carne. Mesmo Deus tendo nos libertado das obras da carne, a pessoa aos poucos vai voltando para as obras da carne.

pensa que não, a pessoa se entrega novamente às obras da carne. Então nós não podemos usar essa liberdade que Cristo nos deu e agora nós nos acomodarmos e deixarmos de vigiar. Pensa que não, nós nos entregaremos novamente às obras da carne. Por isso é de extrema importância nós termos esse cuidado. Vamos a obedecer a Deus, obedecer a palavra, servir, como no final do versículo fala aqui, servir uns aos outros pelo amor. Vamos encher os nossos corações da presença de Deus. Vamos tirar das nossas vidas tudo aquilo que desagrada ao Senhor. Então não penda para a carne, não penda para a lascívia, não penda, para aquilo que Deus condena. Pelo contrário, coloque a sua vida no centro da vontade do Senhor, tá bom? Olha, eu quero nesse momento fazer uma oração por todos nós. Eu quero clamar a Deus pela sua casa, pela sua vida. Eu quero clamar a Deus pela sua família. Eu tenho certeza que no momento dessa oração, o Espírito Santo de Deus que está presente irá te visitar. Se você está aprisionado nas obras da carne, no momento dessa oração, conversa com Deus. Fala, meu Deus, eu preciso me libertar das obras da carne. Eu preciso verdadeiramente andar em comunhão contigo. Mas é necessário você formar uma aliança com Deus, você fazer uma aliança com Deus. Eu não estou falando de religião, de placa de igreja, estou falando do Senhor Jesus Cristo, aquele que morreu por você na cruz do Calvário, aquele que morreu por mim na cruz do Calvário, tá certo? Vamos orar nesse momento? Vamos falar com Deus? Pai, em nome do teu Filho Jesus Cristo, eu entro na tua presença em oração. Te apresento, meu Senhor, todas as pessoas, meu Pai, que estão participando desse momento espiritual. Pai, o Senhor sabe da necessidade de todas essas pessoas. E eu te peço, Espírito Santo, venha visitar cada uma de uma forma sobrenatural. Opera, Senhor, na casa, na família, no lar. Olha para esta pessoa, meu Pai, que está aprisionada na obra da carne, meu Deus, chamada lascívia. Ela reconhece que está entregue à imoralidade. Mas o Senhor é um Deus que perdoa pecado. O Senhor é um Deus que cura, que sara, que restaura. O Senhor é um Deus que dá novas oportunidades. Que o Senhor possa estender uma nova oportunidade para a vida dessa pessoa. Santifica, meu Senhor, a vida dela. Toca na alma dela, toca no espírito, meu Senhor, toca na mente. Tira, meu Pai, tudo aquilo que não provém do Senhor. Pai, como ministro do teu evangelho, eu repreendo em nome do Senhor Jesus Cristo toda e qualquer ação do mal que tenha agido na vida dessas pessoas. E eu falo mal, você não pode agir na vida desse homem. Você não pode mais agir na vida dessa mulher. Pega tudo o que é teu e sai agora, em o nome do Senhor Jesus Cristo. Toda e qualquer seta maligna, saia, vá embora, em nome de Jesus Cristo. Pai, que o Senhor possa visitar nesse momento o mundo espiritual de todas essas pessoas. E que o Senhor possa, meu Pai, fazer um milagre na vida de cada um. Opera, meu Senhor, em todos os setores. Que o Senhor possa agir no casamento. Que o Senhor possa agir na vida dos filhos. Que o Senhor possa agir na casa, no trabalho, na vida espiritual, conjugal, sentimental. Visita, Espírito Santo, todas essas pessoas. Que o Senhor, meu Pai, possa visitar essa pessoa que está com tristeza, com mágoa, com amargura, com depressão, com ansiedade, síndrome do pânico. Toca, Senhor, no corpo desta pessoa. Visita o organismo desta pessoa, meu Pai, e entra com o teu poder, meu Pai, tocando de uma forma sobrenatural. Agindo, Senhor, meu Pai, ninguém impedirá. Venha, meu Senhor, agir de uma forma sobrenatural. Tu és santo e poderoso, Pai. Manifesta o teu poder, Espírito Santo, na vida dessas pessoas. Eu creio, Pai, que o milagre está acontecendo neste momento e que a partir de hoje essa pessoa vai dar a volta por cima. O Senhor está libertando ela, meu Pai, da lascívia. Não somente da lascívia, mas de toda a obra da carne que essa pessoa estava sendo escravizada. O Senhor está criando um novo coração, meu Pai, para esta pessoa. Assim como o salmista falou, cria em mim, ó Deus, um coração puro e renova em mim um espírito inabalável. O Senhor está fazendo isso na vida desta pessoa. E a partir de hoje, meu Pai, essa pessoa irá se sujeitar ao Senhor e ela irá resistir ao diabo e ele irá bater em retirada. Esta pessoa vai, meu Pai, andar em espírito e não irá mais cumprir a concupiscência da carne. Eu creio, Espírito Santo, que o Senhor está fazendo uma obra completa.

uma obra verdadeira na vida de todas essas pessoas. E que a bênção do Senhor, meu Pai, possa alcançar a vida desse homem, a vida dessa mulher, em o nome do Senhor Jesus Cristo, para a Tua glória. Amém. E glória a Deus. Respire fundo agora. Tome posse da sua bênção, tá certo? Você recebeu a oração, recebeu o ensinamento da palavra de Deus. Agora cabe a você colocar em prática. Não vale a pena você seguir ao mundo. Pelo contrário, vale a pena você seguir o Senhor Jesus Cristo. Jesus Cristo é o caminho, a verdade e a vida, tá bom? Guarde no seu coração o ensinamento que você recebeu e eu tenho certeza que você se tornará uma pessoa mais feliz. Agora nós estamos chegando ao fim do programa de hoje. Nós iremos nesse momento escutar um lindo musical e logo em seguida o programa finaliza por hoje. Deus abençoe a todos, fiquem na paz do Senhor Jesus.

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0: 98.
1: Bom dia.
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1: 9:48.
2: Bom dia.
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2: Olá, senhoras e senhores, está entrando no ar nessa quarta-feira mais uma edição do The Music Coffee Time. As grandes emoções do passado estão de volta aqui de presente para você. A partir de agora você ouve as recordações do passado para você voltar no tempo e matar saudades. A partir de agora você ouve aí essa aí que já tá tocando aqui no nosso The Music.

0: sintonia perfeita dos grandes sucessos do passado, aqui no The Mills Coffee Time. A gente volta já depois do intervalo.
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3: A taxa de aprovação do governo de Donald Trump caiu para 35%, aproximando-se da mínima histórica de seu segundo mandato. Os dados foram divulgados por uma pesquisa da Reuters em parceria com o Instituto Ipsos. A queda expressiva foi puxada principalmente pela perda de apoio entre os próprios eleitores republicanos. O cenário reflete os desafios políticos enfrentados pela atual administração americana na busca por estabilidade e aprovação popular.
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6: Previsão do tempo para quarta-feira, 20 de maio de 2026. Região Norte. Em Porto Velho, Rondônia, o dia vai ser de muitas nuvens, mas sem previsão de chuva. A temperatura mínima é de 20 e a máxima de 29 graus. A umidade do ar é de 100 a 50%. Palmas, capital do Tocantins, comemora aniversário nesta quarta-feira com céu nublado, mas sem previsão de chuva. A temperatura mínima é de 24 e a máxima de 36 graus. A umidade relativa do ar é de 75 a 25%. Você ouviu a previsão do tempo para quarta-feira, 20 de maio de 2026. Com informações do IMET, o Instituto Nacional de Meteorologia.
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8: Hora certa! 10 horas e 21 minutos.
9: Bom dia.
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0: Você está na melhor sintonia com o nosso The Music Coffee Time. A gente vai para um break e daqui a pouco tem mais. Não sai daí.
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1: O frio voltou com força e deve permanecer durante toda a semana em grande parte do Brasil. Uma sequência de frentes frias, aliada à chegada de uma massa de ar polar, derrubou as temperaturas e colocou a região sul em alerta para geadas. Além do frio intenso, que pode registrar marcas negativas no interior gaúcho, há risco de temporais entre Minas Gerais e o Rio de Janeiro. A recomendação é que a população se prepare para a mudança brusca no clima nos próximos dias.
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3: Previsão do tempo para quarta-feira, 20 de maio de 2026. Região Nordeste. Aracaju, Sergipe, vai ter uma quarta-feira com céu encoberto, mas pode chover no período da tarde. A temperatura marca mínima de 23 graus e máxima de 29 graus. A umidade relativa do ar vai de 75% a 60%. Em Bonito, Pernambuco, a comemoração de aniversário vai ser com céu nublado. A temperatura mínima é de 20 e a máxima de 30 graus. A umidade do ar varia de 100% a 40%. Você ouviu a previsão do tempo para quarta-feira, 20 de maio de 2026. Com informações do IMET, o Instituto Nacional de Meteorologia.
2: Tempo agora! Tempo agora! Hora certa!
4: 10 horas e 36 minutos.
5: Bom dia.
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0: Oh, que bacana! The Music of Time, as grandes emoções da sua vida. A gente volta já, não sai daí.
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4: A Agência Nacional de Energia Elétrica, a ANEEL, aprovou o uso de 5 bilhões e meio de reais para reduzir as tarifas de energia em até 4,5% ainda em 2026. O desconto médio será aplicado a consumidores atendidos por 22 distribuidoras, beneficiando principalmente as regiões Norte e Nordeste, além de Mato Grosso, Minas Gerais e Espírito Santo. A medida busca aliviar o orçamento das famílias neste ano.
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0: Previsão do tempo para quarta-feira, 20 de maio de 2026. Região Centro-Oeste. Em Goiânia, Goiás, o dia vai ser de céu encoberto. Os termômetros registram mínima de 21 e máxima de 32 graus. A umidade relativa do ar gira em torno de 100 a 30%. Em Cuiabá, Mato Grosso, a quarta-feira vai ser de céu encoberto. A temperatura mínima é de 21 e a máxima de 29 graus. A umidade relativa do ar é de 90 a 50%. Você ouviu a previsão do tempo para quarta-feira, 20 de maio de 2026. Com informações do IMET, o Instituto Nacional de Meteorologia.
1: Hora certa. 10 horas e 55 minutos.
2: Bom dia.
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0: Você está sintonizado nos grandes sucessos do passado. A gente traz de volta para o presente aqui no The Music Coffee Time. A gente volta já, depois do intervalo tem mais.
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4: A taxa de aprovação do governo de Donald Trump caiu para 35%, aproximando-se da mínima histórica de seu segundo mandato. Os dados foram divulgados por uma pesquisa da Reuters em parceria com o Instituto Ipsos. A queda expressiva foi puxada principalmente pela perda de apoio entre os próprios eleitores republicanos. O cenário reflete os desafios políticos enfrentados pela atual administração americana na busca por estabilidade e aprovação popular.
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5: Previsão do tempo para quarta-feira, 20 de maio de 2026. Região Sudeste. Em Belo Horizonte, Minas Gerais, a previsão é de céu encoberto com chuvisco à tarde e à noite. Os termômetros registram mínima de 18 e máxima de 26 graus. A umidade relativa do ar vai de 100 a 40%. Piedade, São Paulo, festeja aniversário com céu encoberto, mas pode chover pela manhã. A temperatura mínima é de 12 e a máxima de 19 graus. A umidade relativa do ar é de 100 a 80%. Você ouviu a previsão do tempo para quarta-feira, 20 de maio de 2026. Com informações do IMET, o Instituto Nacional de Meteorologia.
3: Tempo agora. Hora certa.
6: 11 horas e 11 minutos.
7: Bom dia.
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0: As grandes emoções do passado estão de volta aqui no The Music Coffee Time. Aumente o volume.
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0: Você está na melhor sintonia com o nosso The Music Coffee Time. A gente vai para um break e daqui a pouco tem mais. Não sai daí.
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3: 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O frio voltou com força e deve permanecer durante toda a semana em grande parte do Brasil. Uma sequência de frentes frias, aliada à chegada de uma massa de ar polar, derrubou as temperaturas e colocou a região sul em alerta para geadas. Além do frio intenso, que pode registrar marcas negativas no interior gaúcho, há risco de temporais entre Minas Gerais e o Rio de Janeiro. A recomendação é que a população se prepare para a mudança brusca no clima nos próximos dias.
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5: Previsão do tempo para quarta-feira, 20 de maio de 2026. Região Sul. Em Florianópolis, Santa Catarina, o dia vai ser de céu claro. Os termômetros registram mínima de 12 e máxima de 19 graus. A umidade relativa do ar oscila entre 90% e 60%. Estrela, no Rio Grande do Sul, comemora aniversário com céu claro, sem previsão de chuva. Os termômetros registram mínima de 6 e máxima de 18 graus. A umidade relativa do ar fica entre 80% e 30%. Você ouviu a previsão do tempo para quarta-feira, 20 de maio de 2026. Com informações do IMET, o Instituto Nacional de Meteorologia.
6: Tempo agora. Hora certa.
7: 11 horas e 27 minutos.
8: Bom dia.
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0: Ei, você aí, estamos de volta pra você ouvir o The Music Coffee Time. Aqui você aumenta o volume e a gente toca o melhores dos anos 70, 80, 90 aqui no The Music Coffee Time.
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0: Muito bem, senhoras e senhores, estamos encerrando mais uma edição do The Music Coffee Time, edição de quarta-feira. Obrigado aí pelo teu carinho, pela tua audiência. A sua viagem dos grandes sucessos volta amanhã com mais pra você. Se cuida, juízo, e até amanhã.
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1: A cada estrela no céu, sinto a presença de quem já se foi. A vida é uma jornada e a morte é apenas uma mudança de paisagem. Na eternidade das lembranças, encontramos consolo para a finitude da vida. A saudade é a melodia que toca suavemente nos corações que amam.

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7: O Manchester City empatou em 1-1 com o Bournemouth pela penúltima rodada da Premier League e desperdiçou a chance de seguir firme na disputa pelo título inglês. Mesmo dominando boa parte da partida, o time de Pep Guardiola encontrou dificuldades para transformar a posse de bola em gols e acabou frustrando seus torcedores fora de casa. O City saiu atrás no placar após gol de Solanke ainda no primeiro tempo, mas conseguiu empatar na etapa final com Haaland. A equipe pressionou até os minutos finais em busca da virada, porém parou na boa atuação da defesa do Bournemouth e do goleiro Neto. O resultado aumenta a pressão sobre o elenco de Guardiola na reta final da temporada inglesa.
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2: Hora certa.
3: 12:10.
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5: Hoje a saudade não bateu na porta. Ela entrou sem pedir licença. Apertou meu peito com força. Trouxe à tona lembranças que o tempo jamais conseguiu apagar. Momentos únicos, daqueles que a alma guarda, mesmo quando tenta esquecer. E então, sem avisar, transbordou pelos meus olhos. Porque a verdade é uma só. Eu nunca aprendi a lidar com a tua ausência. Eu não superei. Eu apenas segui. Carregando você comigo. Mas te esquecer, isso eu nunca consegui. Ai, que saudade.

Tem dias que a saudade não cabe no peito. A gente guarda uma blusa, um perfume, uma mensagem antiga, só pra tentar segurar o tempo que passou rápido demais. Eu não tive a chance de dar aquele último abraço, mas eu sei que Deus tá cuidando de você. E hoje, a minha oração é só pra te dizer que eu não esqueci.

Na ausência de quem amamos, vemos o mundo se desbotar aos poucos e a chuva cai como a saudade, lenta e persistente, preenchendo o vazio com memórias de um tempo que se foi.

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4: Ninguém nesse mundo vai substituir a pessoa que você foi pra mim. Serão eternas. Assim como meu amor, que sinto por você. Você vai morar para sempre no meu coração.

As pessoas que a gente ama, jamais vamos deixar, mesmo que já tenham partido. É que o sentimento que a gente tem por alguém é nosso, ele fica guardado em quem não deixou escondido.

0: ter conseguido dizer o que eu senti em vida é o que fez a minha voltar a ter sentido. Quando chega a saudade, uma pergunta me ocorre: para onde vão as estrelas quando morrem, se elas já estão no céu? Aí eu lembro que elas continuam onde estão, só mudaram de papel. É como as pessoas que a gente ama quando se vão. Antes estavam presentes em nossa vida, agora a vida delas está presente na nossa. E a pessoa que partiu já ter me ouvido dizer eu te amo, traz a certeza de que o tempo leva o passado, mas não o que passamos. Quando estiver triste, olha para cima, olha para o céu e lembra que tudo está onde sempre esteve, aí dentro, mesmo tendo mudado de lugar. Então olhe para o lado e agradeça a quem ainda está. Se você não deixar o sentimento para trás, as pessoas que você ama jamais vão te deixar. É um ciclo, segue em frente. A gente não perde quem vive na gente.
1: Duas e 46.
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3: Boa tarde.
4: Hoje a

Brasil, tá no ar o Avenida Brasil. Eu sou Flávia Zomberg e já tô na sua companhia ao vivo, trazendo a alma da nossa MPB. É a música que conta história, que embala a vida e que representa o Brasil de norte a sul. Cada acorde a lembrança, cada verso a emoção. Então fica comigo porque a viagem promete. É Avenida Brasil, é música boa, é cultura no ar. E é com você. 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

0: Tuha.
1: E assim finalizamos esse bloco, mas já deixa o ouvido ligado. Logo mais tem mais hits, clássicos e toda a energia do Avenida Brasil direto pra você sentir e cantar junto. 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
8: Hora certa!
9: 15 horas e 29 minutos.
10: Boa tarde.
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1: Estamos de volta, galera! Mais um bloco do Avenida Brasil, cheio de energia, nostalgia e alegria. Prepara!

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finalizamos mais um episódio do Avenida Brasil, cheio de música boa e nostalgia. Eu sou Flávia Zamberg e estar com vocês foi sensacional. Então guarda essa vibração, respira fundo e até a próxima, porque voltaremos na próxima edição com toda a energia da MPB.

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1: O frio voltou com força e deve permanecer durante toda a semana em grande parte do Brasil. Uma sequência de frentes frias, aliada à chegada de uma massa de ar polar, derrubou as temperaturas e colocou a região sul em alerta para geadas. Além do frio intenso, que pode registrar marcas negativas no interior gaúcho, há risco de temporais entre Minas Gerais e o Rio de Janeiro. A recomendação é que a população se prepare para a mudança brusca no clima nos próximos dias.
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3: 16 horas.

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2: Olá, como você tá? Tudo bem? Começa agora o programa Nitro Music aqui pela sua melhor sintonia. Do lado de cá, eu, Bia Ipsen, trazendo as melhores músicas do passado para você relembrar aí, só músicas de qualidade, né? Aquelas músicas que temos algumas recordações, começarmos relembrando essa daqui.
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1: Com essa aí a gente encerra esse bloco. Já voltamos.
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5: Tá tudo bem agora. Tá tudo bem. Você descansou.

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6: 16 horas e 22 minutos.
7: Boa tarde.
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8: Muito bem, de volta com o Nitro Music. Aumenta o volume e curte aí o melhor do flashback.
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1: Nitro Music volta depois do intervalo. Segura aí.
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5: Independente do tempo que passe, vou sentir saudades eternas da sua presença, do seu carinho e do seu conforto. Que Deus te proteja e te guarde por toda a eternidade.

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5: 16:39.
6: Boa tarde.
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1: Agora o BYY envolvendo nessa. Obrigada, viu, pela sua companhia. Obrigada pela sua audiência. E amanhã tem mais. Beijo pra você. Fica com Deus. Um grande abraço. Tchau, tchau.
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1: A novela envolvendo o zagueiro Alexander Barbosa ganhou mais um capítulo. A Eagle Football Holdings, dona de 90% da SAF do Botafogo, se manifestou na justiça e afirmou que não deu aval para a venda do defensor ao Palmeiras por 18 milhões de reais. Segundo a empresa, a atual gestão da SAF não apresentou informações suficientes para comprovar que o valor negociado realmente corresponde ao preço de mercado do jogador. Mesmo com o negócio já acertado desde o dia 1º de maio e com a primeira parcela de 5,5 milhões de reais já paga pelo Palmeiras, a transferência ainda depende de autorização judicial. A Eagle também alegou falta de transparência nas negociações e afirmou não ter participado das conversas envolvendo a venda. Enquanto isso, Barbosa já realizou exames médicos e até deu sinais de despedida do Botafogo, mas o futuro do zagueiro segue indefinido nos bastidores do clube carioca.
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Eu quero chamar aqui para ministrar e adorar comigo uma amiga muito especial, que é como uma filha também, Nívia Soares.

convidar você a ficar de pé no seu lugar nessa hora. Levante as suas mãos ao Senhor, feche os seus olhos. Senhor, o quanto nós somos gratos a Ti, Jesus. O que seria de nós sem o Senhor, oh Deus, sem a Tua mão? Senhor Deus, que é grande, que é poderoso, que é soberano, que é santo, que é lindo, que é maravilhoso. Olhe para Ele nessa noite. E aí onde você está, adore-o, adore-o. Se dê a Ele.

realizar todos os seus sonhos, de colher tudo que você plantou. 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

saudade eterna. A saudade dói. Ela é a única dor que não tem remédio que a faça parar de doer. Ela tem cheiro, tem voz, tem nome. E sobrenome. A saudade arde no peito. Queima feito fogueira em brasa e deixa um buraco enorme no coração de quem sente.

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1: Hora certa!
2: 19 horas e 4 minutos.
3: Boa noite.

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2: Fala, turminha, tudo bem? Quarta-feira hoje, o nosso Nostalgia está entrando no ar a partir de agora aqui na sua rádio preferida. Eu digo sempre nosso, porque esse programa é nosso, né? É meu, é seu. Daqui na sua rádio preferida, aquela canção, aquele flashback que marcou época, né? Então vem comigo curtir o nosso Nostalgia aqui na sua rádio.
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Moçada, muito obrigado a todos por terem vindo. Essa próxima música, última música, é o, sei lá, o começo da nossa carreira. E ela representa muito, ela também foi do Aborto Elétrico. E, bom, chega de papo. Vamos para ela.

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0: Obrigado.
1: E assim a gente vai fechando o nosso Nostalgia, edição desta quarta-feira, aqui na sua rádio preferida. Que programa gostoso, né? É muito bom fazer o Nostalgia, né? Recordar os bons e velhos tempos e ainda mais ter a sua audiência e o seu carinho. Obrigado de verdade aí, a gente se fala. Tchau, tchau.
2: Alguém que mora no céu te mandou esse recado. Foi tão rápido e eu tive que partir, me fui tão cedo e nem pude me despedir de ti. Te deixei aí com uma saudade enorme dentro do peito e com vários questionamentos, perguntas que nunca terão uma resposta exata. Me desculpe por não me despedir, é que na verdade eu também não queria ir embora assim. Mas já havia chegado a minha hora. Então bati as minhas asas e retornei para a casa. Aqui já não existe mais dor e nem sofrimento. Aqui eu estou em paz, não sofro mais. E eu sinto a sua falta. Sei que você se pergunta isso, mas quero que saiba que mesmo de longe, eu estou com você e sempre vou te proteger. Eu estou tão feliz por essa sua força e quero que continue sempre assim, que nunca perca a sua fé e que nunca desista dos seus sonhos, pois você vai chegar longe e aqui do céu eu sempre vou vibrar ao te ver realizar tudo aquilo que almeja.
3: Dezenove horas e 59 minutos.
4: Boa noite.

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2: A Agência Nacional de Energia Elétrica, a ANEEL, aprovou o uso de R$5,5 bilhões de reais para reduzir as tarifas de energia em até 4,5% ainda em 2026. O desconto médio será aplicado a consumidores atendidos por 22 distribuidoras, beneficiando principalmente as regiões Norte e Nordeste, além de Mato Grosso, Minas Gerais e Espírito Santo. A medida busca aliviar o orçamento das famílias neste ano.
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7: Oito e seis.
8: Boa noite.

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1: Estamos chegando com mais um Love Music, o melhor do romantismo chegando no seu rádio. Eu sou a Maria Lima e esse é o programa que faz você se apaixonar. Vem comigo, sejam bem-vindos.
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1: Uma melhor que a outra aqui no Love Music. Voltaremos já.
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5: O frio voltou com força e deve permanecer durante toda a semana em grande parte do Brasil. Uma sequência de frentes frias, aliada à chegada de uma massa de ar polar, derrubou as temperaturas e colocou a região sul em alerta para geadas. Além do frio intenso, que pode registrar marcas negativas no interior gaúcho, há risco de temporais entre Minas Gerais e o Rio de Janeiro. A recomendação é que a população se prepare para a mudança brusca no clima nos próximos dias.
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6: 8:28.
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1: Estamos novamente chegando aqui no Love Music. Aumente o som e vem se apaixonar.
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3: A Agência Nacional de Energia Elétrica, a ANEEL, aprovou o uso de 5 bilhões e meio de reais para reduzir as tarifas de energia em até 4,5% ainda em 2026. O desconto médio será aplicado a consumidores atendidos por 22 distribuidoras, beneficiando principalmente as regiões Norte e Nordeste, além de Mato Grosso, Minas Gerais e Espírito Santo. A medida busca aliviar o orçamento das famílias neste ano.
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5: 8:45.
6: Boa noite.
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2: Esse foi mais um